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O solo que vai ficar na sua mente aí, ó. 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

0: mesmo, viu? Fica com Deus.
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1: Obrigado. Que lindo, né?
2: Obrigado.
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0: Bom dia, eu sou a Sol e nós vamos estar juntinhos nessa nova semana que está começando, segunda-feira, dia 28 de setembro. É seu aniversário? Parabéns, Deus te abençoe, tudo de bom. Aproveita bem o seu dia, se está trabalhando, se tiver de folga, se tiver de férias. O importante é você comemorar e agradecer por tudo que aconteceu na sua vida até hoje, né? Mesmo nos desafios, a gente precisa agradecer. 999-86-1050, WhatsApp já liberado para você mandar seu recadinho, sua foto, seu vídeo, abra seu coração fazendo aquela declaração de amor, mandando parabéns, falando como é que foi o seu final de semana. Fez a corrida da garoto? Fez alguma corrida? Conta, abra seu coração. Vai ser vovô, vai ser vovó, papai, mamãe. Estamos aqui, hein? Grudadinhos, sempre, sempre, sempre, na melhor do estado, na número 1, em audiência geral no Ibope. Obrigada a você que está aqui todos os dias e que é o responsável por mais um resultado, mais de 4 anos e 6 meses, em primeiro lugar. Muito obrigada. Então, seja bem-vindo a uma nova semana, uma nova oportunidade de acreditar ainda mais em você. E uma coisa, hein? Não permita que palavras negativas ditem o seu valor. Você conhece a sua força, os seus sonhos, tudo que é capaz de conquistar. Então, ó, não acredito quando alguém fala assim, ah, não, você não consegue, você não está à altura do que você está querendo. Não acredite, você é capaz. Bom dia!

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0: 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E aí, você também tá com voz de sono? Acordar de madrugada assim dá um soninho, né? Dá uma preguicinha, vontade de ficar na cama, colocar o despertador aí no modo, aquele modo, como é que é o nome, gente? Soneca, que você fica aí enrolando na cama, mas bora, hein? 5h15, você vai perder a hora, bora levantar. Bora dar um pulinho ali na Espanha? Vamos começar ali pela Espanha hoje? Falar com ele, Majeski, bom dia.
1: Bom dia, litoral! Por cá, Carlos Majeski aqui na Espanha, sentido França, dia solarado. 9h32 da manhã.
0: Nossa, já?
1: Um sol de rachar. Imagino que venha pra frente. Misericórdia. Espero que o Brasilzão esteja aí bem, em paz. Porque aqui os negócios estão ficando bem embaçados, hein?
0: Maria. Ô, Majeski, um beijo. Se cuida, então, ó, bebe bastante água, protetor solar, usa boné, porque ontem aqui no Brasil, no Espírito Santo, em Vitória, meu Deus, era um só pra cada um. Nossa, foi difícil fazer a corrida da garota ontem. Meu Deus do céu. Um beijo aí, se cuida, hein? Rebeca, bom dia.
2: Bom dia a toda a família litoral, bom dia a toda a cadeira cativa. Nova semana já cheia de paz, bênção e saúde para todos nós. Sou Rebeca Andrade de Colatina. Abraço para toda a família cadeira cativa. Jazzy, para não esquecer ninguém. Beijos, fui.
3: Uhul! Segundou, uma segunda-feira e uma semana abençoada para todos meus amigos ligados na litoral. Tô na litoral. Eu tô legal, um abraço pro amigo Beto, sem fé, pro meu amigo Lumaniá, amiga Rebeca, meu amigo Alessio, meu amigo Laídes, todos ligados na litoral, de 0 a 100, para não esquecer ninguém. Um abraço para todos os cadeiras cativas, já ligados de norte a sul do Espírito Santo, só da litoral, tô na litoral, tô legal, minha amiga Sol, vamos que vamos, ihu, é nóis.
0: Bora, bora que é nóis.
4: Ei, Sol, bom dia, diretamente do Cachorro de Itaperim, gato preso já na segunda-feira abençoada, mandando alô pra Praxene, amor e minha vida, Verinha do Pula Pula, Chibinha, Gil, Marcos Bob, Nando Júnior, Moacir Pintor, Arildo Lenha, Duda Mel, Zé Palobina, para Gigante, para Leomar Pacote, para Juninho Bracim, para Peixinho lá em Catagalo, para Serginho Posto Mola Aliança, para Demi da Oficina e para Daniel, para a Turma de Una, Muniz Freire, Cachoeira Alta, São Vicente, Gruta, Tijuca, Lambari, Urupi, Marapé, um mundinho pro Grupo Cadeira Cativa, um mundinho pro Pessoal da Saúde aí na Grande Vitória e pra minha família na Grande Vitória. E na Litoral, eu tô muito legal nessa segunda-feira, indo trabalhar e levando você de carona.
0: Opa,
4: comigo.
0: Opa, tamo junto. Iris, bom dia. Ei, Iris. Ixi, o seu áudio não vai tocar agora, Iris. Daqui a pouquinho eu tento tocar, tá? Pra Chedes. Também não, depois eu volto, gente. É muito áudio chegando aqui, ó. Deu B.O. aqui na minha plataforma. Bom dia.

0: Litoral, eu tô legal. 5h25, bom dia pra Rosimara Ramos em Nova Almeida, Elias Quartesani em Jaguaré, Beto Penitente. Bom dia pra você, bom dia pra Praxedes. Ei, Praxedes, bom dia, Gatona.
1: Bom dia, bonita. Aqui é a Praxedes, passando pra deixar o meu bom dia pra todos que estão ligadinhos na Litoral. Pro meu amor Antônio, pra Duda Mel, pro grupo Cadeira Cativa, de A a Z, pra não esquecer de ninguém. Isso. E tamo junto, hein? Sempre ligadinha na melhor. Na Litoral.
0: Valeu, um beijo. Valdeir, bom dia.
2: Ei, sol, bom dia. Então, como é que foi o final de semana?
0: Ah,
2: tá bom?
0: Bem. Graças a Deus.
2: Final de semana que parecia que ia ser chuva, né? Mas não foi. Então, que Deus possa estar aí abençoando essa segunda-feira, início de semana aí, e que continuemos assim, juntos, sempre, abençoado.
0: Sempre,
2: beijo e abraço aí pro pessoal da Cadeira Cativa, especialmente pra você, Sol, pra minha filha Nilva Carolina e pra minha mãe Nilva da Penha, beleza? Beijo, Litoral!
0: Um beijo pra você, pra todos de Pirassu, muito importante contar com a audiência de vocês e a sua também, principalmente, tá, Valdemir? Brigadão! Iris.
3: Bom dia, Sol, levantando mais dia de trabalho, ontem com churrasco, toca pedra, minha filha de churrasco, muito bom, tinha piscina, aproveitei sozinha. E agora tô me arrumando, levantando, com aquele mansão gostoso pra trabalhar das minhas aulinhas. E amanhã tem prova de carro mais uma vez. Uhul! Beijo, Sol! Abraço pra toda a minha familiares, minha mãe Jane Monteiro.
0: Valeu, um beijo. É bom churrasquinho, piscina. Ah, a gente trabalha tanto a semana toda, né, Iris? Que bom que você aproveitou o seu final de semana. Matheus, bom dia.
4: Bom dia, amiga Sol. Matheus, tô dando uma esquenta bastante aqui, amiga. Muito calor. Você tudo no Litoral, você manos tudo.
0: Amém. Vanja.
5: Olá, sozinha. Bom dia, bom trabalho. Uma ótima, maravilhosa semana. Uma segunda-feira cheia de bênçãos e luz. Bom dia para todo o grupo Adivinativa, para todos os ouvintes, era sempre. Se ninguém é sol. E sua mãezinha sozinha melhorou, meu amor?
0: Ai,
5: tá bem?
0: Tá beijo, melhorando. Fala, tá, tá melhorando, graças a Deus. Obrigada aí por ter perguntado por ela.
6: Toca para mim, Daniel, o menino da porteira.
0: Quem é que tá falando?
6: Bom dia, sozinha. Quem fala aqui é Duda Mel.
0: Duda Mel.
6: Bom dia pros ouvintes de Linhares, Colatina, Grande Vitória, Cachumirim. Bom dia pro Toninho, Pene Pula Pula pela Shed, minha tia Joana. Um bom dia pro Jefim, Malvina. Um bom dia pro Enzo. Um bom dia pro Thiago. Um bom dia a todos os ouvintes. Um bom dia pro Matheus de Colatina, né? Ou de Linhares. Bom dia.
0: Bom dia.

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1: Oportunidades de emprego para você nessa segunda-feira, dia 28 de setembro, no CIN de Aracruz. Abriu mais de 200 vagas. Ajudante florestal, pedreiro, pintor jatista, auxiliar de serviços gerais e muito mais. Se você ficou interessado, deve ir até a rua José Coutinho da Rocha, no bairro Vila Rica, de 8 da manhã até as 5 horas da tarde. Cine de São Mateus abriu mais de 300 vagas. Ajudante de caminhão, servente, copeiro, operador de produção e muito mais. Se você ficou interessado, deve procurar a unidade. Ela funciona de 8 da manhã até 5 horas da tarde. Fica ali na Avenida José Tosi, no bairro Boa Vista. Boa sorte para você.

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0: Litoral, eu tô legal. Muito bom dia pra você que sintoniza melhor do estado, Litoral FM. Bora falar com ela, Lena Mara de Bicanga, participando aqui, ó, e WhatsApp liberado pra você mandar seu recadinho, 999-86-1050. Pode ostentar, mandar foto, mandar vídeo, falar como foi o seu final de semana e como tá sendo essa segunda-feira. Bom dia, Lena.
1: Bom dia, meu raio de sol. Um bom dia aí pro grupo Cadeira Cativa, todos que estão ligadinho. Soninha, Claudineia, Rosângela Bernardoni, Zé Carlos da Inglaterra. Que tenhamos uma linda, abençoada segunda-feira e semana.
0: Amém.
1: Beijo, bom trabalho, fica com Deus. Meu final de semana foi maravilhoso.
0: Ai, que delícia. Poxa, muito bom, né? Ai, uma delícia quando isso acontece. Beijo pra você e pra toda a sua família, hein? Ó, Dani, tá aqui também.
2: Bom dia, ótima segunda-feira e uma boa semana sozinha, linda. Que Deus Jesus Cristo sempre abençoando você e sua família e todos da Rádio Litoral. Tô na Litoral, tô mais do que legal. Uma semana abençoada por Deus e por Jesus. Um beijo, gato. Fica com Deus. Boa audiência. Quem fala tem duas irmãs, nos carinhas assim. Beijo.
0: Beijo pra você.
3: E todos os integrantes da Rádio Litoral.
0: Caetano.
3: É segunda-feira sem lei. Aproveitando, mandar quebração lá pro meu amigo Rogério Caetano. Tá lá na RC Ações, lá na Samba, curtindo a Rádio Litoral. Robin Rafael, da RC Manutenção Industrial. Caio Debona do Agro, o melhor fazedor de queijo da região de Iruanda. Renata Fiore, gente boa de primeira qualidade. Guimarães, e lá no cantinho do Bazone em Soturno, pesca e paga do Titio Reinaldo. Vamos que vamos, hein? É só o luxo. Dona Nenica, Eloy, Érica, Rodrigo, Ricardo, Gabriel, Eduardo, Bicudo, Cida, Átila Lopes, o melhor pedreiro, mestre de obra de Castelo, Venda Nova do Migrante, Jonathan Negão, Fabiano, chama, Oliver, chama, Oliver, na Litoral, tô legal.
0: Valeu, Caetano. Marta Maria Marquezine, de Cachoeiro de Itapemirim, falou, sol, bom dia, que a gente comece muito bem a nossa semana. Toca Paula Fernandes pra mim? Ó, oh, toquei, okay. Não fui eu, linda a música, né? Um beijo pra você, gatona. Wellington, bom dia.
4: Aô, sol, bom dia, tudo bem? Tranquilo, graças a Deus. Bora que bora, mais um dia, mais uma semana. Papai do céu nos abençoe, né? Graças a Deus, tem dia abençoado pra todos nós. Bora que bora, pra mais um dia. Falou, sol, com Deus, então, bom dia, bom dia de trabalho. Deus abençoe o nosso, tá? Obrigado.

0: Na Litoral, eu tô legal. É essa música do Thierry, aprende a terminar a briga. O melhor mesmo é nem começar uma briga, pelo amor de Deus. É tão bom viver em paz e harmonia, né? Pra que brigar? Né? Vamos melhor beijar, abraçar, falar que ama. Para com esse negócio de briga, Deus me livre. Ó, 999-86-1050, WhatsApp liberado pra você mandar seu recadinho, sua foto, seu vídeo. Né, Soninha? Chegou atrasada, hein? Perdeu a hora.
1: Olá, só, bom dia. Ai, hoje eu tô como? Perdidinha. Perdi a hora. Mas vamos que vamos. Uma boa semana pra todos nós. E aí, como foi a corrida? As perninhas?
0: Ixi, tá tudo
1: doendo. Perninha tá doendo muito. Pode falar em corrida, as minhas já tá doendo. Aos ouvintes, as cadeiras cativas, bom dia. Leana Mara, Gilda Castro, Claudineia, Leomar, Robson, Rosângela, bom dia. Só bom trabalho, boa semana, fica com Deus e até amanhã. Só André Carvalho. Beijo.
0: Até amanhã. Nem foi só você que perdeu a hora, não, tá? Beto Penitente perdeu a hora, Rosângela Bernardoni perdeu a hora. Quem não perdeu a hora, tava sumidinha, mas tá aqui, ó. Silvana, bom dia.
2: Ei, Solzinha, bom dia. Tô passando para te desejar um bom dia de trabalho.
0: Obrigada.
2: Desejar para você e para todos nós uma semana abençoada. E também desejar um bom dia para todos os ouvintes da Rádio Litoral e aquele bom dia especial de sempre, né, Solzinha?
0: Claro.
2: É para os amores da minha vida, Odelay, minha esposa, Caroline, minha filha, o Bernardo Genra, Débora, minha filhinha do coração, e a Maria Clara, minha netinha, minha princesa. Meu amor, um beijo bem gostoso e bem quentinho no seu coração.
0: Obrigada.
2: Tô sumidinha, mas tô sempre ouvindo a melhor, que é a Rádio Litoral. Tá bom? Beijo, tchau.
0: Um beijo, espero que esteja tudo bem com você e com sua família. Obrigada pela audiência, tá, Silvana? Railan.
3: Bom dia, galerinha da Litoral. Railan Oliveira passando para desejar uma ótima segunda-feira, um ótimo começo de semana a todos os ouvintes aí, a Sol e a todos da cadeira cativa e a todos os ouvintes aí ligadinho. Ótimo dia a todos. Boa semana.
0: Valeu, obrigada.
4: Bom dia, Litoral! Bom dia, Sol! É o Dorme da Vila! Ótimo bom dia pra Verinha do Pula Pula, Lindomar de Linhares, Zé Carlos, todos da cadeira cativa e todos os ouvintes da melhor que é a Litoral. Eu dorme cheio de ressaca.
0: Ô, dorme, vai beber uma aguinha de coco, uma água, sei lá, toma um banho frio, joga água e dorme aí, ô, Renildo, pra ver se essa ressaca passa. Jonathan, bom dia.
5: Eu queria pedir uma música.
0: Vamos.
5: Alemão do Forró, sai dessa, coração. Eu moro em Braço do Rio.
0: Ah, eu conheço.
5: Meu nome é Jonathan.
0: Valeu, Jonathan. Obrigada aí pela sua participação.

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0: Na Litoral Eu Tô Legal, 6h13, não vai perder a hora. Como é que você tá? Como é que foi o seu final de semana? Aproveita para contar tudo aqui na Rádio Litoral FM, a número 1 em audiência geral. Ela já tá aqui comigo, ó. Verinha do Pula Pula. Bom dia, gatona.
1: Olá, Sol, sua linda. Bom dia a todos, meus amigos da Cadecatina Madrugada. Aqui quem fala é Vera do Pula Pula. Cátia Mirim, manda alô para todos aí, ó. Cleidinha, Rebeca, Nina, Cleia, Edneia Luz, Eliane Camelo, Duda Mel, as meninas do Salão da Itaoca, Toninha Segurança, de Animar, Nandinho, Elias Quatê, Luiz Amendoim, Doutor Lohan, Garrincha Dorme da Vila, Geu de Itaoca, Eliomar de Linhares, Alessio, Sidney Mão da Rosa, José Carlos, Robson Jacaraíba, Jaciano Santos Dumont, Etevaldo, Primo Caminhoneiro, Donizete, Nicota, Elias Sindicato, enfim, para todos os motoristas de APP, saúde e educação. Beijo, Litoral, obrigada.
0: Beijo, bom dia também para o seu Hermes, que trabalha ali no Terminal do Santo Torquato. Beijo, bom dia. Leozinho.
2: Bom dia, Sol. Bom dia, família Litoral. Segundo, graças a Deus, mais um dia. Na paz do Senhor. Sol, segundo, mas o tempo não segundou, né? Esse tempinho tá meio castigado hoje, hein?
0: Onde
2: Sol,
0: esse tempo?
2: Vamos para mais um dia abençoado. Na presença do Senhor. Que Deus nos abençoe. Abençoe todos os ouvintes Litoral. E vamos que vamos, que na Litoral nós estamos muito mais que legal, Solzinha.
0: Valeu, beijo, Wagner.
3: Bom dia, Litoral. Bom dia a todos os ouvintes. Aqui é o Wagner de Covilândia, Vila Velha. Ele tá dizendo um bom dia para todos os companheiros de trabalho, para o Maurílio, para o Júnior Galego. E um bom dia e um abraço para toda a minha família colar, Cláudio Pacuaçu. Uma ótima semana para todos nós. Estamos aí na estrada, subindo a sentido Ipanema.
0: Valeu, vai com Deus, cuidado aí. Beijo, bom dia pro Tico em Palmeiras, Itaguaçu. Tá mandando beijo pra toda a sua família.

0: Como tá o trânsito aí perto de você? Conta pra gente. 99986-1050.
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2: É, minha gente, muito bom dia. E tem informação do trânsito aqui do nosso ouvinte. Deixa eu ver o nome dele aqui, Sérgio. Sérgio é do bairro Santana. Ele mandou uma foto e Carapina, o trânsito pesadíssimo, muito lento no sentido Vitória. Obrigada, hein, Sérgio. Um beijo para você, muito bom dia. É, gente, tá lento mesmo, tá? E você que tá vindo aí pela antiga BR-101 e agora Avenida Mestre Álvaro, tem um acidente na via. Então tá deixando ali a Avenida Mestre Álvaro com trânsito bem lento nesse momento, 6h38. Muita atenção. Agora, depois que passa o viaduto de Carapina, sentido Rodovia das Paneleiras, a boa notícia é que a Rodovia das Paneleiras tá livre nos dois sentidos. Trânsito lento também na segunda ponte. Para você que está vindo aí de Cariacica ou Vila Velha, está fluindo devagarzinho, entendeu? Mas esse trânsito já começa ali perto da estação Pedro Nolasco. Então a melhor opção, passar pelas cinco pontes. As cinco pontes está bem tranquila nesse momento para você chegar mais rápido ali na Vila Rubim, em Vitória. Trânsito lento na Avenida Mário Gurgel, está passando por obras. Então você que está vindo ali de Viana, sentido Trevo de Alto Laje, vai encontrar um trânsito lento na Avenida Mário Gurgel. Bora para mais uma boa notícia? Rodovia do Contorno, nesse momento, livre nos dois sentidos. Olha que boa notícia nesse momento. Agora, a Avenida Carioca já tem um pequeno trânsito. Para você que está vindo aí de Vila Velha, sentido Vitória, pela terceira ponte, já vai encontrar um pequeno trânsito ali na Avenida Carioca. E na Avenida Carlos Lindenberg, está tendo obras na via, mas o trânsito nesse momento, que está bem lentinho, é para você que está saindo de Vila Velha, sentido Vitória ou Cariacica. Aí vai encontrar um trânsito mais lento.
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0: Litoral, eu tô legal, 6h49, bom dia pra você que sintoniza Litoral FM, bom dia pra Robson de Jacaraípe, ei Robson.
1: Bom dia Sol, bom dia a todos os amigos e ouvintes da Litoral, Solzinho aqui, o Robson de Jacaraípe, passando aí para desejar um ótimo dia, ótima semana, um grande abraço pra Verinha do Pula Pula, todos do Cadeira Cativa, GG Gomes, locutor da Litoral Sul.
0: Lindona,
1: ela. E Soninha do André Carlone, Nani Lopes de Jacaraípe. E todos aí que estão sintonizados aqui na região de Cachoeiro do Itapimirim. Grande abraço para todos os nossos amigos. Estamos aí, é nóis.
0: Valeu, Robson, beijo. Rosângela.
2: Ei, Sol, bom dia. Tudo bem com você? Tudo. Sou eu, Rosângela Bernardoni, do bairro São Miguel em Colatina. Perdi a hora, não, menina. Tava adiantando as coisas aqui. Colocando uma roupa na máquina, estendendo roupa, tirando lixo pra pôr pra fora, pra sair pro trabalho. Ô, Sol, deixa eu mandar um bom dia pra você, pra todos os ouvintes, pro meu esposo Paulo, os filhos Patrick, Pablo e Parley, pra Fabíola, minha sobrinha Nora, pra Soninha de André Carlone, pra Lena Mara e Toninho de Bicanga, pro Genimar, pra Marcinha Brite de Resistência, pro Leomar de Linhares, pra Claudineia, pra Cláudia Flor, e ai, é tantos ouvintes que eu vou acabar esquecendo do restante, que hoje não tô com a minha cópia, que a cópia fica no celular do Paulo e ele já saiu. E também pro aí pra todos.
0: Tá bom, um beijo, gatona. Fábio Araújo.
3: Bom dia, meus amigos da Rádio Litoral FM. Sou Fábio Araújo de Belo Aurora, chegando aqui no Hospital São Lucas para mais um plantãozinho. E como sempre, aquele alô especial. Vale para todos os colegas do hospital. Gente, um abração, fiquem todos. Bom dia.
0: Bom dia também pro Braz Santos, de Colatina. Beijo, Braz. Bom dia. Bora para Madrid falar com o Gelsimar.
4: Bom dia, Sol. Bom dia a todos os ouvintes da Rádio Litoral. Na Litoral, eu tô legal. Gelsimar aqui de Madrid. Vamos aqui em Barcelona para fazer uma cargazinha. E com fé em Deus, tudo vai correr bem.
0: Amém.
4: E, Sol, manda um abraço para todos os meus amigos de Guarapari. E por meus primos, meus tios aí de Vila Velha, Vitória. E um beijão para todos os ouvintes, Sol. Fica com Deus.
0: Valeu, você também. Bom trabalho aí em Madrid, na Espanha. Beijo, bom dia. Reinildo, você deu banho no dorme, como eu te pedi?
5: Bom dia, Sol. Segundo, hein? Sol, oi. Eu fiz o que, você mandou.
0: Ixi,
5: deu um banho e dorme, ele tá aqui me xingando. Ele já é um gole de água. Na Litoral, eu tô legal. Sextou, hein? Eu tô triste porque não tem jogo do Flamengo já faz uma semana.
0: E tem um montão de gente triste porque não tem jogo do Flamengo. Ô, dorme. Ó, não fica com raiva de mim, não, que eu te pedi pro Renildo te dar um banho. Você falou que tá de ressaca, é pra você melhorar, pra trabalhar bem. Tá bom, meu amigo? Mandar um beijo, um bom dia também pro Guedes Uber, lá de Colatina. Trabalhando, ouvindo a Litoral, obrigada pela sintonia. A Zéria tá aqui também, beijo Zéria.
6: Ei, Sol, bom dia. Vim aqui te desejar um bom trabalho, uma obrigada. Boa semana, que seja abençoada, que seja produtiva pra você, pra todos nós, tá bom,
0: amém.
6: Sol? Beijos, Zéria Fleixal.
0: Um beijo.
7: Bom dia, Sol, bom dia a todos da Litoral, aqui Elizabeth Firme de Portugal. Legal. Aqui um dia bem quente, Sol, tô aqui no trabalho, já malhei hoje. Um ótimo dia para você e para todos. Para Rebeca Andrade, de Colatina, minha família Fino, para todos. Um beijo, um ótimo dia.
0: Um beijo, gatona. Eu tô precisando malhar também.
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0: Na Litoral 726.
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0: Litoral, eu tô legal. Eu também estou aqui juntinho com vocês para esta segunda-feira, hoje dia 28 de setembro, em que é isso? Ai, que segunda-feira maravilhosa, porque ontem esquentou, hein? Nossa senhora, ontem foi quente demais da corda, você tá doido? Ai, ai, ai, muito obrigada, meu Deus, por abrir este microfone, falar com tanta gente especial, os meus ouvintes queridos, os meus taiobeiros de plantão, não é isso? Que coisa mais linda, minha querida Rebequinha Andrade, bom dia, bom dia!
1: Bom dia, Thelminha, bom dia a toda a família Litoral. Segundo, segundo, uma nova semana de bênçãos, de paz, amém, saúde para todos nós.
0: É isso.
1: Sou Rebeca Andrade, a poderosa, a vovó do tempo. Minha querida, hoje eu vou mandar um parabéns para Delci. É, Delci é minha vizinha, minha amiga, tá? Tá curtindo a Litoral.
0: Opa, Delci, maravilhosa.
1: Beijo, beijo, beijo, Litoral, eu adoro.
0: É isso.
1: Ontem, quem não foi na Área Verde perdeu, né, Thelminha?
0: É verdade.
1: Foi maravilhoso, maravilhoso.
0: Gente, ó, eu quero agradecer desde aproveitar que a Rebequinha fez esse comentário, que ela estava lá. A Rebeca sempre, né, em todos os momentos, em todos os eventos, ela aparece usando a camisa da Rádio Litoral. Por isso que eu dedico todo o meu amor a vocês que participam comigo, que estão ali nos abraçando. Vocês fazem os nossos eventos serem os melhores. Se não tiver o ouvinte da Rádio Litoral nesses eventos, meu Deus, eu fico até entristecida. E quando eu vejo vocês lá usando a camisa da Rádio Litoral, fazendo acontecer e vim junto comigo, porque vocês fazem parte da minha vida e fazem parte da Rádio Litoral. Eu só tenho que agradecer, Rebeca, obrigada. Obrigada por você estar sempre junto com a gente, não só você, como tantos outros ouvintes queridos. Vocês são incríveis, gente, incrível. Eu fico emocionada quando eu falo de vocês. Tá? Só pelo fato de vocês saírem de casa logo cedinho, né? Irem num evento como esse. E que pedal foi aquele ontem? Independente daquele solzão, porque foi um sol para cada um, né? Eu agradeço a cada um que saiu. Tem muitos ciclistas que foram ontem. Primeiro eles foram para o pedal deles, fizeram lá quilômetros e quilômetros de pedal. Depois eles voltaram. E foram junto com a gente, meu querido Valmir, a galera do Bora Cerçados, mas chegaram para participar. E você que veio da sua casa, saiu, acordou cedinho, falou: meu Deus, eu vou lá pedalar, vou lá rasgar a taioba com o Thelma Rocha e com toda a equipe da nossa Litoral. Tantas crianças, meu Deus, vontade de levar tudo embora comigo. Muito obrigada, você papai, você mamãe, você cuidador.

0: cuidador que levou o seu cachorrinho também, né? A galerinha do Hospital Ama, que tava lá com a gente. Muito obrigada por esse carinho, vocês foram incríveis. A galerinha da Itec Brasil, da Uniub, o pessoal do Pocô Aquapark também estava lá, do Plus Delivery. E daqui a pouco eu vou falar de todo mundo, todos os nossos apoiadores, né? Os nossos patrocinadores e principalmente você, que é ouvinte da nossa litoral, de mim, do Tiroga, de todos nós aqui, que foram prestigiar, levaram sua bike, participaram dos nossos sorteios, galerinha da NH Bikes, né, que tava lá, toda a família também. Foi um menininho lindo que ganhou a bike, gente, ele ficou tão feliz. E eu fiquei mais feliz ainda junto com ele e toda a família. Então, muito obrigada a você que estava lá com a gente, comemorando. Foi um sucesso. Nosso pedal foi um sucesso. Que delícia ter recebido todos vocês. E eu tenho certeza que o ano que vem vai ser muito melhor, porque eu tenho vocês na minha vida, tá bom? Muito obrigada. Obrigada mesmo de coração. Meu Deus do céu, vocês são tudo de bom. China! O China estava lá com aquela pipoca maravilhosa. China, você é encantador, meu caro. Muito obrigada pela sua participação. Por você estar vindo com a gente nessa parceria incrível, tá bom, China? Você é uma simpatia. Tiara. É, Tiara. Eu não sei o que, que eu faço. E ela foi com a camisa do Vasco, gente. Vocês acreditam? Que danada. Ai, Tiara, você foi maravilhosa. Thelminha, você gostou da minha blusa, né? Aff! Mari! Ai, Tiara! Eu tive que rir quando ela chegou e me abraçou com a camisa do Vasco. Sua danadinha! Um beijo pra você, bom te ver, tá bom, Tiara? Beijo no seu coração, que o Papai do Céu possa te abençoar imensamente, meu amor. Bernadette Loss, tá lá no bairro Honório Fraga, aquele abraço especial pra você. Ana Lúcia da Silva Santana, Fernandinha Soares, Thelminha! Ai, Thelminha, eu te vi sábado. Tava no carro com meu marido, não deu pra te dar carona, você tava ali na frente da Santa Casa. Eu tava parada pra dar comida a cachorro. Eu vou passando pela cidade, gente, não esquenta com esse negócio de carona não, tá? Às vezes vocês ficam preocupados comigo, mas eu rodo por essa cidade toda. Adoro caminhar, adoro correr, adoro andar, adoro pedalar. Vocês sabem disso, que eu sou do movimento. E eu vou passando, gente, eu amo animal, né? Aí eu levo sempre ração comigo, eu vou passando, vou dando uma raçãozinha, vou dando uma aguinha, aí eu vou pegando uns cachorrinhos, vou sentando, vou conversando, é assim. Não esquenta não, gente, com carona comigo, tá bom? Vocês são maravilhosos, Fefe. Obrigada pelo carinho. Ela já passou, ela já gritou, acho que ela acordou todo mundo do hospital. Aí eu já grito junto também, aí pronto, aí é dose dupla, né, Fernanda? Um abraço, meu amor, obrigada pelo carinho. Beta, lá em Sapucaí, Marilândia, com esposa Elda. Abração para a Renilda, para o Ivan, está lá no Rio de Janeiro, meu grande parceiro. Bom dia, minha amiga preciosa, que Deus te abençoe sempre, Thelminha. Abençoado seja, né? Que Deus faça desse lugar um ambiente de muita paz. Muito obrigada, Ivan. Ivan sempre orando por mim. Eu fico tão feliz por isso. Oh, meu Deus do céu. Cadê, Rose Perim?
1: Bom dia. Eu também já estou aqui na litoral e essa semana tem novidade, né, Thelminha? É. Essa semana tem aniversário da Rede Nova, tem litoral lá na farmácia e é claro que o convite já está aberto para toda a galera litoral. Beijo, beijo, ótima semana para todos. Beijo!
0: Beijo, Rose Perim, gente. E já fazendo esse convite, a Rose já está reiterando aí, nesse sábado, a farmácia Rede Nova em Maria das Graças está comemorando, né, 2 anos de história, de vida. E a gente fica muito feliz em estar participando desse aniversário junto com a farmácia Rede Nova, a Maria das Graças. 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É isso.
2: Essa moça é pra casar.
3: Vocês estão falando besteira.

0: no Litoral, eu tô legal, 7 horas 52 minutinhos. Bom dia, Litoral. Thelminha, um abração aí a todos os ouvintes, especial pro nosso amigo Tiroga. O Tiroga participou aí dos bastidores, Thelminha, edição da SCC em São Silvano. Viva Jesus Cristo, que coisa boa! Luiz, Thelminha, aqui da equipe da liturgia, saber disso me deixa muito feliz. Eu que sou uma pessoa muito de Cristo, né, de oração. Saber que o Tiroga deu esse sim maravilhoso para Cristo, que coisa boa, Luiz. Fiquei muito feliz, tá? Que Deus possa abençoar cada um de vocês aí da liturgia. E principalmente, galerinha do SCC em São Silvano, quero muito conhecer também. Viva Jesus Cristo, né, gente? Vamos viver em oração. Precisamos orar mais por nós, pelo nosso espírito. Eu sempre falo isso e sempre vou falar de Cristo para cada um de vocês. Fico até emocionada, né? Então, assim, vamos orar mais, vamos levar a nossa família, independente da sua religião, vamos orar mais, vamos pedir mais a Deus pela nossa família, pelos nossos amigos, pelos nossos animais, pela nossa casa. A gente precisa abençoar a nossa casa diariamente, tá, gente? Afastar todo o mal e, principalmente, afastar todo o mal da nossa família, porque o tal do encardido, ele tem poder, mas a gente não pode dar poder a ele, né? Porque o poder vem de Deus, não é isso? Então vamos orar mais pelos nossos filhos, vamos colocar os nossos filhos em oração, né? A nossa vida, pedir sempre a Papai do Céu. O momento que você tirar para orar é lindo demais. E eu sempre digo isso, quando a gente coloca Deus no começo, ele cuida até o final, não é isso? Luiz, muito obrigada pelo carinho, tá bom? Que Papai do Céu possa te abençoar imensamente, viu? Deixa eu mandar um alôzão aqui para a Rani. Rani, a Rani estava junto com toda a família, se não me engano era sua mãe que estava lá, não é isso, Rani? Ela estava lá com toda a família maravilhosa no nosso pedal. E o Matias estava lá rasgando a Taiobinha comigo. Segundou. Ai, gente, o Matias é lindo demais. Ele me deu um presentinho. Eu fiquei tão feliz. Ai, gente. Rani, obrigada pelo carinho. Matias, meu amor, você é lindo demais. Nossa, obrigada, Rani. Vocês são tudo de bom, tá? Papai do Céu possa abençoar as minhas crias. Thelminha, minha mãe, sim. Aquele outro menino é seu filho ou seu irmão? Fala pra mim aí. Que menino bonito, gente. Nossa Senhora da Penha. É família encantadora. Parabéns pra sua mãe, né? Genética boa, hein, Rani? Que Deus possa te abençoar, meu amor. Fabiana do Recanto da Lagoa. Aquele abração especial pra você, galerinha do bairro Luiz Iglesias. E daqui a pouquinho eu vou falar com vocês sobre um episódio que aconteceu na festa da primavera do bairro Luiz Iglesias. Foi algo memorável, encantador, emocionante. Quem estava na festa da primavera do bairro Luiz Iglesias já deve estar sabendo do que eu vou comentar daqui a pouquinho, da minha rainha Maria, minha mãe. Daqui a pouquinho eu falo sobre isso para vocês, ouvintes aqui da nossa Litoral. 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
6: Na Litoral 757.
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0: 8:10, minha querida Áurea do João Meleguelli, Áurea! Ai, gente, vocês são maravilhosos, meu Deus, a Áurea estava lá na festa da primavera no bairro Luiz Iglesias. Quero já agradecer, né, Fernandinha com o maridão, todos, né, que estavam lá, toda a comunidade do bairro Luiz Iglesias, porque, gente, foi um evento incrível, né, desde já. Agradecendo à comunidade Luiz Iglesias, aos coordenadores. Rodrigo, muito obrigado. Você, a Enedina, toda parte, né, da comunidade católica do bairro Luiz Iglesias, que fizeram uma festa incrível. Que organização, gente! Foi lindo! Todas as pessoas que foram à nossa comunidade, muito obrigada pelo carinho, pela participação de vocês. E principalmente, né, a turminha lá da comunidade, eles fizeram, juntaram, né, para fazer a comemoração da festa da comunidade, fazendo um concurso de rei e rainha, né, da primavera. Aí tivemos as crianças, né, com as idades, o reizinho e a rainhazinha, né, que foi lindo a comemoração. E tivemos a comemoração da Rainha 50+. E quem estava lá no páreo, né, é a minha querida Laura, maravilhosa, a Rosa, fantástica, né, e a minha mãe, Maria, né, que estava no páreo, as três mulheres incríveis lá do bairro Luiz Iglesias. E a minha mãezinha, Maria, foi a ganhadora da Rainha da Primavera. Gente, todo mundo que colaborou nesse evento, comprando os votos, né? Tanto para Laura, como para Rosa, como a minha mãe. Foi no páreo ali, ó. Incrível, tá? E eu falo a verdade. Muito obrigada a todos vocês que compraram os bilhetinhos das três rainhas, né? Que eu falo que elas são as rainhas. Independente que a minha mãezinha tenha ganhado como rainha, a Laura foi uma rainha incrível, vai ser sempre, a Rosa também e a minha mãe. São as três rainhas do bairro, né? E a minha mãezinha foi a consagrada, ela que vendeu os mais votos, assim, né? Foram 3.200 votos, tá, gente? Todo mundo que participou comprou um voto. Muito obrigada pela participação de cada um de vocês aí do bairro, os meus amigos, meus familiares, que compraram da Laura, que compraram da Rosa também, independente que a mamãe tenha ganhado, né, como rainha, as outras duas também se tornaram rainha do bairro. E os reizinhos, né, e as rainhazinhas também, mas tiveram aí os primeiros lugares e a gente ficou muito feliz em fazer essa festa maravilhosa. E a minha mãe ficou numa felicidade quando ela foi coroada. Gente, ela ficou linda demais de rainha da primavera. E eu emocionada, que a gente ficou nervoso, todo mundo nervoso lá, querendo saber quem ia ser a rainha. E aí ela foi consagrada, minha mãe Maria, né? Que Deus possa te abençoar. Te amo muito, minha mãe. Fiquei muito emocionada junto com você em saber que você foi a rainha primavera, tá bom? Um beijo, minha mãe. E a todos vocês que colaboraram, que estavam na festa também, vendo a alegria dela. Isso me deu mais alegria ainda. Eu não sabia onde eu enfiava a cara de tanta felicidade que eu tava em ver a felicidade dela e de todas as outras participantes. O importante é participar. E todo o dinheiro arrecadado, né, da festa inteira vai ser em prol da reforma lá da sede da catequese do bairro. Então, muito obrigada a todos vocês que participaram, porque o nosso bairro, né, necessita lá daquela sede da catequese e a gente fica muito feliz, tá? Em todo o dinheiro ser arrecadado para Deus. É isso, tá? Em prol de Deus, né? De fazer a catequese acontecer no bairro Luiz Iglesias. É isso, gente. 8:15, Maria Aparecida, do Fioravante Marina, aquele abração especial para você. China, obrigada pela sua participação, sua pipoca é um espetáculo. China, que tava lá no Pedal Legal Litoral, né, China? Um abraço para você. Zira Winter também já mandando aquele café da manhã com pãozinho logo cedo assim, hein? Que isso, hein, Zira? Tô chegando aí, hein? Ave Maria. Edivaldo Souza Pontes, aquele abraço. Beto Cida e São, bom dia, Thelminha. Paz e bem pra todos. Te vi ontem na praça, hein, Thelminha? Você tá... Beto! Ai, Jesus amado. Adriano Venturini, bom dia, Thelminha. Segunda-feira maravilhosa, bora trabalhar. Tô aqui, hein, Thelminha? Tamo junto. Adriano Venturini, de Alto Várzea Alegre, em Santa Teresa.
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0: da Litoral, tô legal, meu querido Alessio. Bom dia, Thelminha. Alessio do Pôr do Sol, ontem te vi, Thelminha, grudadinha lá nas bikes, Thelminha na área verde. Alessio podia ter parado, né, da Shy. Ai, Beto Jamaica, good morning, Beto. Faltou você também no pedal, hein, Beto, seu danadinho. Daqui a pouquinho eu mando seu áudio ao vivo. Guedes, que é motorista de aplicativo. Marcos Gargamel também já chegou. Jones Torezani, Beto Penitente, esta potência de Mar Rodrigues Gonçalves, aquele abraço. Gilmazão Souza, tá lá na Serra, tá curtindo a nossa litoral, né, Gilmar? Você é um parceiraço aí, ó. Renilda, aquele abraço especial pra você. Obrigada pelo carinho. 8 horas 22 minutinhos, você que está grávida esperando o grande dia chegar e sonha em ter um parto com uma equipe da melhor qualidade, então você precisa conhecer a maternidade da Unimed Noroeste Capixaba. 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

0: Torcida! Faz barulho pro Ian em São Paulo!
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0: litoral, muito legal. Eu também, tá? Estou aqui esperando por você, ouvinte da nossa litoral. Não me deixa sozinha, não. 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Porque toda a edição do nosso Pedal Legal Litoral está lá, tá? Para você ver, para você sentir a pressão de como foi esse pedal maravilhoso. É a terceira edição do nosso Pedal Legal Litoral. Tá lá no nosso Instagram, segue a gente lá, arroba Litoral FM Noroeste. Olá, Andréia Vaz, bom dia!
1: Bom dia, galerinha da Litoral! Bom dia, Thelminha Rocha, que quem fala é a Andréia. Do Ayrton Senna, passando para deixar um beijo, um abraço para todo mundo que tá ouvindo a Litoral. Dizer que estamos indo rumo a Baixo Guandu.
0: Baixo Guandu.
1: Ao primeiro Deus, depois ele aí
0: no
1: comando.
0: Amém.
1: Um beijo para minha mãe Cida, para minha irmã Angélica, Raquel, a Graça também, que foi lá para Itapina. Todo mundo. E o Rafael também.
0: Aquele
1: abraço
0: também.
1: E beijo. Tchau. Obrigado.
0: Obrigada, Andréia. Dá um abração na sua equipe aí por mim, tá bom? Paulo Roberto, bom dia, bom dia. Gedneia Feliciano, bom dia, meu amor. Galerinha do Vila Amélia aí curtindo a nossa litoral. Eita, né? Thelminha, Thelminha, patrão tá do lado, tô apreciando. Que isso? Galerinha da Primo Veículos, um abraço especial pra vocês aí, ó. Luiz, Luiz, seu lindo. Obrigada, Luiz, que faz parte, como eu disse, da equipe da liturgia, né? É o nosso querido Tiroga, que participou dos bastidores aí. É 65 do número de edição da SCC. Que isso, em 65 anos de edição? Uau! SCC São Silvano, viva Jesus Cristo, nosso querido Tiroga, que participou deste evento, bastidores. Recebendo o sim de Jesus Cristo novamente, né, Luiz? Obrigada por esse carinho, galerinha da liturgia, que já quero conhecer essa turminha também, tá, Luiz? Um abraço especial pra você, meu amor. Obrigada por esse carinho imenso. Ah, meu querido Cebola também, que já tá por aqui. Fernandinha, Fefe!
2: Fernanda Alves, tô ligada na litoral. Ei, Thelminha, sábado foi bom lá na festinha, hein, do
0: Gente,
2: Luiz Iglesias.
0: Fernanda foi.
2: Sua mãe maravilhosa, nossa rainha, ganhou, né?
0: Foi.
2: Que bom. Ah, ela é uma pessoa maravilhosa, simpática. Amei conhecer a Dona Maria. Dona Maria, um beijo no coração. Que Deus continue te abençoando e te dando muitos e muitos anos de vida para você continuar com essa alegria que a senhora é. Muito alegre, muito divertida, muito simpática. Amei te conhecer, Dona Maria. Na litoral. Tomás, que legal. Beijinhos, que Deus está o minha.
0: Beijo, Fefe. Dá um abraço no maridão. Fernanda, que dançou um forrozinho com minha mãe. Gente, mamãe dançou forró com todo mundo, né? Que ela é danadinha, gente. Ela é danadinha. Pegou aqueles meninos tudo, aquelas meninas dançam pra lá e dançam pra cá. E a Fernanda tava lá, né, prestigiando o evento. Muito obrigada, tá, Fernanda? Pelo carinho com a minha mãe, você, né, seu maridão. Vocês são demais, gente. Oh, meu Deus. Alice do Vicente Soela, aquele abraço. Daiane, um beijo especial pra você. Dai, Thelminha, que pedal foi aquele? Foi maravilhoso ontem. Meu Deus, ela tava com toda a família lá, rasgando a taioba comigo. O pequeno Anthony, que menino incrível. Falei com ela que quase que eu coloquei dentro da minha mochila e levei embora. Eu ia levar minhas crias embora, ó. Anthony, Maria Cecília, ia levar tudo embora, tudo. Ai, meu Deus, Matias, eu ia fazer a pega ali, ó, que quando vocês olhassem pra trás já tava tudo em casa comigo. Que coisa mais linda, o Anthony é fantástico, gente, que energia boa essa criança, tá? Ô, Dai, dá um abraço na sua filha também, obrigada pelo carinho e parabéns pro maridão. O Ivan, que hoje está completando mais um aninho de vida. Seja abençoado pela família, por esse Deus maravilhoso, por todos nós aqui da Rádio Litoral, tá bom, Ivan? Obrigada pelo carinho e parabéns, parabéns, meu querido!

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0: E na Litoral eu tô legal, 8 horas, gente, 42 minutinhos. 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
1: Ai, na litoral eu tô legal, Natanzinho Lima. Ai, eu também estou aqui juntinho com você, meu querido Wanderson Luiz Brunelli.
2: Bom dia, Thelminha, que nosso dia seja abençoado por Deus. Aqui, a pedalada foi um sucesso, né?
1: Foi.
2: Eu só ouvi colega meu do Bairro São Vicente falando.
1: É mesmo?
2: Que não teve coisa melhor, oh, essa pedalada.
1: Que coisa boa.
2: E eles falaram assim, que o ano que vem seja melhor do que essa.
1: Se Deus quiser.
2: Aí eu
1: quiser.
2: Falei com ele, o ano que vem, se Deus quiser, eu vou estar lá com a minha bike nova.
1: Isso.
2: Muito obrigado, Thelminha. Tô com muito legal. Só de entrar nessa rádio show. Só de ficar pichado da vida do mundo.
1: E nós agradecemos aí pela participação de cada um de vocês na nossa pedalada. Foi lindo mesmo, tá, gente? Meu Deus. Leão, aquele abração especial pra você, meu amor. Obrigada por essa participação, minha querida Fabiana do Recanto da Lagoa. Luciene, Lu. Cadê Pretinho?
3: Bom dia, Thelminha. Aqui é o Luiz Pretinho. Uma Pretinho. Boa segunda-feira pra você, pra
1: obrigada,
3: nós todos.
1: Obrigada.
3: Que Deus abençoe todo mundo.
1: Amém, amém.
3: E essa risada sua, eu vou te contar, hein? Contagiante demais.
1: Ai, Pretinho, figura.
3: Bom dia.
1: Bom dia, Pretinho. Dá um abraço na esposa aí. Obrigada pelo carinho, tá bom? Clebinho.
4: Bom dia, Thelminha. Aqui, Clebinho Lima Sorriso, participando mais uma vez. Tinha tempo que eu não participava, meio sumido, mas estamos de volta. Estamos aqui dando manutenção aqui na caldeira, eu, Macarrão, Rogério, Léo Macedo.
1: Cuidado aí,
4: manda um abraço Clebinho. Pra todo mundo aqui, pra minha amada Catiúli Santana.
1: Tá bom.
4: É, estamos aqui pegado aqui, trabalhando muito, graças a Deus. Mamãe fez bonito, não rico, né?
1: É verdade.
4: Um abraço pra todo mundo da litoral, pra todo mundo de Colatina Velha, do Sul. Pra todo mundo do Colômbia.
1: Colômbia.
4: E especialmente pra vocês. Forte abraço.
1: Obrigada,
4: tchau.
1: Clebinho. Minha querida Lívia e a Maria Cecília também foram pedalar comigo. Gente, a Maria Cecília é incrível. Oh, meu Deus, que menina maravilhosa. Quase que levei embora também. Olivia, obrigada pelo carinho. Que Papai do Céu possa abençoar vocês, tá bom? Maria Aparecida do Fioravante Marino. Marcelinha, faltou você no pedal, hein, Marcela?
5: Bom dia. Ai, Thelminha, que coisa, não deu pra mim ontem.
1: Tem problema
5: lá
1: não.
5: Lá na avenida lá.
1: Na
5: nossa,
1: próxima você vai.
5: Muito.
1: Tá bom.
5: Mas não vai faltar oportunidade não, não consegui ir.
1: Tá bom.
5: Mas não vai faltar oportunidade não.
1: Tá bom, Marcelinha, da próxima você vai, tá bom, meu amor? Luciana Machado, bom dia, Thelminha. Thelminha, eu como catequista aqui do bairro Luiz Iglesias, agradeço a você, a sua mãe, né, por todos que colaboraram também para esse evento incrível da Festa da Primavera, tá? Para o nosso centro de catequese. Ô, Lu, que bom saber que você é catequista. Fico muito feliz que Deus e Nossa Senhora possa proteger a todos os catequistas, né? Principalmente os catequistas do meu bairro, lá do Luiz Iglesias. Foi um prazer participar, mamãe ficou muito feliz, viu, Luciana? Um beijo, meu amor. 9 horas, gente. Bora lá falar de coisas boas, né? 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

0: Eu não sou de ligar.
1: Não ligue, hein?
0: Pela mão. Bom dia!
2: Na Litoral, eu tô legal, 9 horas, gente. 14, Belotchaios. Você, grudadinha aí, Intel Linha Rocha. 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Ai, obrigada pelo carinho, por essa parceria maravilhosa com o nosso Pedal Legal Litoral. 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
3: Bom dia, bom dia, bom dia, Thelma Rocha, segunda-feira, né, Thelma Rocha?
2: É.
3: Últimos diazinhos de setembro.
2: Que isso, hein?
3: E o nossa outubro senhora. Vem abençoado pra todos nós.
2: Jingle
3: Bell,
2: Jamais
3: por cá.
2: Jingle Bell.
3: Manda um alôzão pra nós e pra todo mundo da construção civil também.
2: Deixa comigo.
3: Depois faz a resenha aí, como é que foi lá o Pedal Litoral.
2: Ai, né? Faltou você, Beto Jamais, com toda essa energia maravilhosa. Quero você o ano que vem, hein? É isso, gente. Foi um pedal maravilhoso, realmente. Ai, sem comentários, né? Vocês são incríveis. Obrigada a cada um que participou com a gente. Meu querido Marino tava lá também,
4: bom
2: né, Marino?
4: Bom dia, Thelminha. Sou o Marino, da oficina aqui no bairro Aeroporto.
2: Tá bom,
4: um
2: Marino.
4: Abraço pra galera das oficinas.
2: Deixa
4: que a obra começou, hoje é segunda-feira, dia de trabalho.
2: É isso.
4: Obrigado, Marino, por tudo. Ontem foi maravilhoso o passeio com a Litoral. Eu e meu neto Matheus, nós nos divertimos muito.
2: Que coisa
4: muito
2: boa.
4: Obrigado. Na Litoral, eu tô legal.
2: Gente, o Mateuzinho é outro também, que quase que eu coloquei na minha sacola e levei embora. Que menino lindo demais. Tava lá na cadeirinha da bicicleta com o avô. E foi se divertindo o pedal inteiro. O que teve de criança ontem? Obrigada aos papais que levaram as suas crianças, né? Ficaram no... Muitos pais que foram no trenzinho e vigiando a cria, porque eu tava do lado das crias tudo. Já é com segurança, porque eu amo criança, né? Então eu tava ali observando as crianças. Muitas crianças, muito. Nossa Senhora, que delícia. Que ver aquela criançada toda participando. Muito obrigada, tá? Os papais que foram com a gente nesse nosso pedal legal litoral. Adriano Venturini também já deixando recadinhos. Melissa Mel, sua linda. Um beijo especial pra você, pro seu maridão. Que Deus possa abençoar você, tá, Melissa? Fernandinha Guimarães também já tá aqui comigo. Maria Valdete de Bortoli. Dia lindo, dia abençoado. Eu coloquei uma fotinha da minha mãe como rainha. Ela foi a rainha da primavera, né? Nesse final de semana, na festa da primavera lá no bairro Luiz Iglesias, foi consagrada rainha, coisa mais linda. E eu coloquei uma foto dela pra você que ainda não conhece minha mãe Maria. Tem uma foto aqui no nosso WhatsApp, tá? Do story, ela de rainha, com a coroa, com o manto, com o cetro na mão e toda feliz. Ei, Maria, você foi demais, Maria. Um beijo, minha mãe. Antônio Carlos Vieira também. Deixa eu ver aqui mais. Bom dia, Thelminha. Bom dia, Celina. Aquele abraço, Juliano Mendonça, um abração especial, Gê que está em Santo Antônio do Canaã, todo mundo deixando recadinhos aí, falando parabéns, Thelminha, para sua mãezinha linda. Ai, minha mãe se divertiu demais. Marileide Broseguini, Thelminha, não sei se você lembra da dona Enedina, a famosa das rádios. Eu sou a filha dela, Marileide. Gente, dona Enedina, quem? Gente, vocês lembram de dona Enedina nas rádios aqui de Colatina? Nossa, ela participava direto de tudo. Ai, que saudades. Oh, meu Deus do céu. Uma inspiração pra mim, tá? Pra gente que é de rádio, ter esses ouvintes queridos com a gente por tantos anos. Que Deus possa te abençoar, viu, Marileide? Sua mãe era famosa, com certeza, Dona Enedina. Oh, meu Deus. José Mendes. Zé Mendes, aquele abraço especial pra você também, meu amor. Catinha, tá aqui, já chegou, né, Kátia? Bom dia, bom dia.
1: Bom dia, Thelminha. Aqui é a Kátia de Nova Venécia. Manda um alô aqui pra nós. Nós estamos ligadinhas na Rádio Litoral. Um alô lá pra Aquilane.
2: Tá bom.
1: Lá do bairro Ayrton Senna.
2: Ayrton Senna, é verdade.
1: Que Deus abençoe o nosso dia, Thelminha, sempre.
2: Amém, meu
1: bom
2: amor.
1: Bom dia.
2: Bom dia.
1: Na Rádio Litoral, tô mais que legal.
2: É isso, Kátia. Um abraço pra Aparecida Durante também, que já tá aí juntinho comigo. Obrigada. Sindalva, um beijo especial pra você, meu amor. 9h20.
5: Existe uma teoria que se chama 90-10, onde uma pessoa tem 90% daquilo que você procura em alguém. Só que você foca naqueles 10% que falta. Aí você sai pra rua, se aventura, e realmente você encontra aqueles 10%, mas não se deu conta que perdeu os 90%.

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1: E na Litoral Tô Legal, 9 horas, gente, 31 minutinhos. Mazilda, aquele abraço especial pra... pra Kelly e pra Gabi, que estavam lá no Pedal Legal Litoral. Gente, que coisa linda. Thelminha, manda um abração aí pra todo mundo. É, que coisa. Amei conhecer as meninas, a Kelly e a Gabi. Daqui a pouquinho eu coloco seu áudio ao vivo, tá bom, Mazilda? Isabel Vitória. Dia abençoado pra nós, meu amor. Um abração especial pro seu maridão, galerinha do Carlos Germano Nauman, tá aí, ó, sintonizado na programação da nossa Litoral. Cristiano Cremonini em São Jacinto, também em São Roque do Canaã. A Josiele Zeferino, aquele abraço especial pra você. E meu querido Cebola também tá aí curtindo. 9h32.
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1: Em Vila Valério, a Polícia Civil investiga o furto inusitado de uma ambulância que estava estacionada na garagem da prefeitura. Um homem invadiu o local, bateu contra outros carros e fugiu com o veículo oficial, que acabou sendo abandonado na divisa com o município de Jaguaré. Até o momento, ninguém foi preso.
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1: Em São Gabriel da Palha, um homem de 34 anos foi assassinado a tiros na noite deste fim de semana, né, próximo a um bar no bairro Gustavo Boni. Os socorristas do SAMU chegaram a ser acionados, mas a vítima não resistiu. O corpo foi encaminhado para o Serviço Médico Legal de Colatina e o caso segue sob investigação.
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1: Em Jaguaré, uma mulher de 31 anos sofreu graves queimaduras e precisou ser intubada às pressas após um acidente doméstico com óleo de fritura quente. O estado de saúde é considerado delicado e a comunidade local acompanha a situação com apreensão.
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1: Em Ibatiba, uma tragédia na rodovia, um acidente grave com um ônibus de turismo deixou 3 mortos e 45 feridos na BR-262, no trecho conhecido como Curva da Ferradura. O coletivo que transportava turistas de Minas Gerais em direção ao litoral capixaba apresentou problemas mecânicos antes de tombar. As equipes de resgate atuaram durante toda a madrugada.
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0: E na litoral eu tô legal, né? 9 horas 44 minutinhos, meu querido Giliardi, um abraço especial pra você, galerinha de Itaimbé aí, sua esposa Valéria, seus filhos, né? Seus cachorrinhos, toda a sua família, obrigado pelo carinho. Marcinha Ferreira também já deixou recadinhos. Douglas Castilho, bom dia, até o meu abração aí para os meus companheiros aqui da obra, do Brisa do Vale, Marcos, Suel e Joube e Douglas, né, Thelminha? Ah, meus meninos de obra. Um abraço especial para vocês, que Deus possa abençoar cada um de vocês, tá bom? Regiane Ferreira, obrigada pelo carinho. Maria Valdete, sua linda. Gostou da foto da mamãe, Maria
1: bom
0: Valdete?
1: Bom dia, Thelminha Rocha, que é Maria Valdete de Bortoli. É a minha foto, muito linda. Uma grande graça e...
0: Amém, amém.
1: Ter a mãezinha assim, forte, saudável, que participa das coisas. Tem que curtir bastante mesmo.
0: É verdade, eu curto.
1: A mãe é uma só, né?
0: É isso aí.
1: Então aproveitar quanto puder.
0: Amém, amém.
1: Deus abençoe vocês, Deus abençoe ela com muita saúde, anos de vida. Abençoe a todos, ouvinte. Abençoada semana para nós. Abraço na litoral, tô legal.
0: Obrigada, Maria Valdete. Oh, meu Deus, vocês são tudo de bom. Mamãe ama, gente, esse carinho de vocês para com ela, tá bom? Thelminha, fala, Mazilda.
2: Bom dia, Thelminha. Ai, a minha ciclista. Gabriele e Kelly falaram que adoraram o passeio ciclista ontem.
0: Ah, faltou você.
2: Aí falou com você ainda.
0: Foi?
2: Sua filha da Mazilda.
0: Ela chegou perto de mim.
2: Eu ia tirar uma foto com você, mas tinha muita gente. Não teve como.
0: Puxa vida.
2: Mas foi muito bom.
0: Que bom.
2: E ela ama isso aí.
0: Que bom.
2: Tá, uma abençoada semana pra todos nós, tá?
0: Beijo. Tá bom. Fala com ela que eu vou combinar um passeio, uma pedalada com a sua filha, então, já que ela gosta de pedalar. Tá bom, Mazilda? Um abraço. E ela foi a ganhadora da caminha. A galera do Hospital Ama, que estava lá. Muito obrigada pelo carinho. Fizeram o sorteio de uma cama enorme, linda. E ela falou, Thelminha, a caminha vai pra Kira. É a cachorrinha dela. Ó, que coisa linda, gente. A cama é linda. Nossa, de qualidade, que o Hospital Ama. Estava lá fazendo sorteio pelo Instagram. Pode seguir o Instagram lá do Hospital Ama, tá? Ama Colatina. E fizeram o sorteio. E a filha da Mazilda, que faturou a caminha. Que coisa linda. Então, um abraço especial pra galerinha do Hospital Ama, que estava com a gente no pedal litoral ontem. Levaram vários acessórios, né? Presentinhos. Fizeram vários sorteios de kits surpresas para todos os ciclistas que estavam lá, a galera que estava participando. Nossa, muitos kits. Obrigada, viu, Hospital Ama? A Thaís, a Marinês, a Daniela, a Daiane, todos vocês que estavam lá do hospital, muito obrigada por essa parceria aí incrível. Quem sabe, né? A gente não faz uma corrida aí para os nossos pets? 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

0: gente. Bom dia, bom dia, né? Você que tá aí grudadinha em Thelminha Rocha nesta manhãzinha maravilhosa. Beto Penitente.
1: Bom dia, Thelminha.
0: Bom dia.
1: Olha só, eu mandei isso aí.
0: Né? Tá aqui, ó. Peraí, Beto. Peraí, deixa eu colocar o Beto aqui.
1: Bom dia,
0: agora sim.
1: 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Bom dia, minha amiga. Bom dia, Thelminha. Bom dia, Luiz Amendoim. Bom dia, Leomar de Linhagem. Bom dia, ouvintes da Litoral. Na Litoral, estou legal.
0: Valeu, Beto. Simone Moura, Thelminha, sua linda, sua mãe maravilhosa, hein? Que isso, eu tô aqui em Palmeiras, sempre ligadinha na Litoral. Obrigada pelo carinho, tá bom, Simone? Rosilene também, aquele abraço. Jader Nunes, bom dia, Clésio do Uber, aquele abraço especial pra você, é motorista de aplicativo. Tatiane, bom dia, Thelminha.
2: Bom dia.
0: Você tem uma segunda-feira maravilhosa pra nós, né? Parabéns pra sua mamãe, né? Eu fiquei muito feliz por ela ter sido a rainha, Mamãe Maria. Eita, dói. Um abraço especial pra sua mãe também, que Deus possa abençoar, tá bom, Tati? Marcos Gargamel, aquele abraço, tá lá em Jardim Camburi, em Vitória. Alice, um abraço especial pra você, meu amor. Alice do Vicente Soela. Todo mundo parabenizando a minha mãezinha maravilhosa. Obrigada, tá, gente? Pode deixar que ela tá lá ouvindo, tá? Ela tá lá de butuca, ela liga aquele rádio dela, minha filha, fica rasgando a taioba naquele rádio dela. E ela fica ouvindo todo o carinho de vocês com ela. Ela adora. Depois eu chego em casa, ela fala: nossa, um monte de gente mandou um recadinho para mim. Ela gosta, danadinha, mãe Maria. Patrícia do Vila Real. Ai, Thelminha, ela é realmente uma rainha, com certeza. Nossa, mamãe já é rainha desde o dia que ela nasceu, gente. Nossa, você tá puxando o saco da Dona Maria? Tô puxando, eu puxo tudo dela que ela quiser, ela sabe disso. Ai, meu Deus, minha mãe é demais, gente. José Mendes, aquele abraço pra você também, Zé. Pra você e pra sua mãe querida. Deixa eu ver, Gê, que tá em Santo Antônio do Canaã, tá aí curtindo a nossa Litoral. Temos aqui também o meu querido Cebola. Bom dia, Cebola.
3: Bom dia, minha amiga Thelminha Rocha, passando para desejar uma ótima semana a todos.
0: Pra nós, né, Cebola?
3: E que Deus abençoe e proteja a gente. E manda um alô aí. Tô aqui escutando a Litoral pro meu amigo Beto Jamaica, o meu amigo Tchau.
0: Tchau.
3: Na Litoral tô legal.
0: Valeu, Cebola.
3: Um abraço pra você e sua mãe.
0: Oh, minha
3: que
0: mãe.
3: Deus abençoe sempre vocês.
0: Amém. Obrigada pelo carinho, meu bem. 10:03, toda grande descoberta, né? Começa com uma pergunta. 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
2: Na Litoral, 10 horas, 5 minutinhos.
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0: na Litoral, eu tô legal.
1: Bom dia, eu tô na Litoral.
0: Tá aí 10 horas, né? 26 minutinhos, minha querida Adriana Arruda. Adri, obrigada pelo carinho, tá, meu amor? Seja sempre bem-vinda à programação da nossa Litoral. Fala, Marino. O que que aconteceu com você, Marino?
2: Ô, Thelminha, eu esqueci de agradecer. Teve um casal aí que ajudou.
0: No pedal?
2: Na hora que o guidão da minha bicicleta frouxou, ele ajudou.
0: Oh.
2: E é um torcedor do Fluminense, que é o mas ele deu maior força pra gente.
0: Que coisa boa.
2: O pai
0: boa.
2: Do Matheus é fluminense, mas o Matheus é flamenguista.
0: Ah, o Matheus é flamenguista.
2: Um abraço pra ele aí, a esposa, que ajudou a gente durante o pedal.
0: Que coisa boa. É isso, gente. Essa é a nossa intenção. Um ajudar o outro. Um tá ali. Eu tava protegendo as crianças ali na frente, né? Impedindo. Porque criança, a gente sabe que a gente já foi criança também, né? Que a gente é tudo bicho doido. Falar assim, não é? Criança, um cisco, ela já vai pro outro lado. Mesmo a gente falando. Vai ali atrás do trio, né? Atrás do trenzinho, sempre à sua direita. Mas a gente ficava, graças a Deus, o Valmir estava me ajudando também, a galera dos grupos de pedal, que eram adultos, né? E a gente estava ajudando as crianças. E as crianças estavam ali se divertindo, curtindo as músicas do trenzinho, curtindo os meninos, né? Que estavam dançando também. A galerinha lá, a molecada, tava... Nossa, gente, foi muito bacana, muito bacana. Mas independente que tenha essa diversão, a gente tem essa cumplicidade de um ajudar o outro. É uma coisa muito bacana do ciclista, tá? O tal do ciclista é gente boa demais, um ajuda o outro da melhor forma possível. Que bom, Marino.

0: uma pessoa que, né, um casal que estava lá e aproveitou e te ajudou aí nessa questão, tá bom, meu amor? Seja bem-vindo sempre, tá? Rosemary, bom dia, Thelminha. Thelminha, meu filho em Marilândia. Dá um abração, Rafael Espalenza. Rosemary de Colatina Velha. Ô, Rafael Espalenza, um abraço especial pra você em Marilândia. Minha querida Marlene Teixeira tá lá no bairro Colúmbia. Adrineia Simões, bom dia, Thelminha. Tô aqui no bairro Vicençoela. Thelminha, como você se parece com a sua... Graças a Deus que eu me pareço com a minha mãe. Eu e minha mãe, nós estamos assim, ó. Uma cara da outra. E se eu deixar o meu cabelo... E esbranquiçar, falar assim, né? Que meu cabelo, ele fica branco assim, ó, de uma hora pra outra. Agora, então, nossa. Mas aí a gente passa uns rebocos da cabeça ainda, né? A gente paga umas tintas na cabeça pra ficar com o cabelo preto. Mas, menino, meus cabelos embranquecem, que é uma beleza. E aí acaba ficando mais parecida ainda com a Dona Maria. Ai, Adrineia, um beijo, meu amor. Obrigada por esse carinho. Quem é que tá me chamando pra tomar um café?
1: Bom dia, Thelminha. Passando aqui pra dar um bom dia pra você. Um bom dia pra todos que estiver ouvindo a Rádio Litoral. E aqui é o Vanderlei de São Roque do Canaã.
0: O Vanderlei.
1: Tá? Na Litoral, tô mais que legal.
0: Tô indo aí tomar um café com você, meu querido Vanderlei. Dora Dourada também, aquele abraço. Leila Viana, sua linda. A Leila também tava lá no pedal, é isso? Ô, Leila.
2: Ei, Thelminha, bom dia. Aqui é a Leila do Maria das Graças. Eu adorei ontem o pedal legal na Litoral, tá? Foi muito bom. Nossa, e o ano que vem eu vou de novo. Se Deus quiser, ele quer. Tá bom? Que Deus abençoe nossa semana. E eu estou aqui trabalhando e ligadinha na Litoral, porque na Litoral eu estou muito mais que legal.
0: Você é bonita demais, mulher. Nossa, a Leila é toda poderosa. Parece que as mulheres... A Mulher Maravilha, não tem que você ver assim, a Leila... Nossa, eu vi a Leila de longe, ela já veio dar aquele abração. Toda poderosa, toda musculosona, cuidando da saúde. E pedalou comigo, essa linda. Um beijo especial pra você, meu amor. E ela tirou até a foto. Ontem teve um rapaz lá, um senhor, que levou uma bicicleta feita toda de madeira, gente. Ele mesmo personalizou a bicicleta. E ficou linda, tá? Você que levou essa bicicleta de madeira para pedalar com a gente, parabéns! Você é incrível! Que bicicleta linda! Fiquei encantada. 10 horas 30 minutinhos.
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0: na Litoral do Legal, 10 horas, gente, 41 minutinhos, você que tá aí grudadinha em Thelminha Rocha, nessa nossa litoral que é tudo de bom. 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E aí, meu amor, boa sorte. Bom dia, Dulce do Nascimento. Bom dia, Thelminha. Tô aqui no Vila Amélia curtindo a nossa Litoral. Obrigada, tá, Dulce? Cleide Merlo também, né? Tá no Vila Amélia. Neuza... de Oliveira, Neuzinha.
1: Bom dia, minha amiga Thelminha, bom dia. Segundou, vamos nós, rasgar a taioba, tudo bom com vocês?
0: Graças
1: como é que
0: a Deus.
1: Tá aí?
0: Tô bem, meu
1: vamos
0: amor.
1: Vamos nós, manda um alô aí pra nós, pessoal, tá de Itaguaçu, Alto Laje, Taquaral e São Geraldo. Obrigada, amiga.
0: Obrigada, meu amor. Cadê Fabinho? Fala comigo, Fabinho.
2: Chamada rasgar a taioba nessa segunda-feira abençoada. O Maria das Graças vai ser no palco, Thelminha. Aí manda o alô
0: para os
2: funcionários que estão lá em cima no Vitale. O Panda e o Guandu. Mais conhecido como Assis.
0: Ah, Assis.
2: Pro meu tio Beto Jamaica. Pra minha esposa Angélica, voo de táxi. Pro meu compadre Andrake. Pra Marcelinha. E pro meu amigo Diego, nós tá por cá, Thelminha, ligado na Litoral, bora pra cima!
0: Ô, Fabinho, se você perder aí o seu trabalho como pedreiro, filho, você pode ser locutor de rodeio, hein? Não é, gente? Pode ser locutor de rodeio! Ai, Fábio Freitas, você é uma figura! Ó, Micaela Rodrigues Monteiro, Thelminha, queria deixar uma reflexão pro dia. Micaela, fique à vontade. Qual é a reflexão? Não se cobre tanto pelo que ficou pendente. A semana, Thelminha, está apenas começando. E você tem 7 novos dias para tentar de novo. É fazer a diferença e ir mais longe. Boa semana para nós, né, Micaela? Que linda mensagem. Amei. Então bora, né, gente? Não deu certo agora, mas vai dar certo amanhã. Não desiste, não, né? Não desiste, não!
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1: Bom dia!
2: Aí o papo tá dado, né? 60 minutos de música, 10 horas 55 minutinhos. Devanilda, parabéns pela sua mãezinha linda, então, minha. Eu que agradeço pelo carinho, Devanilda. Ai, ai, ai. Oi, Odete, sua linda.
3: Bom dia. Foi o pedal? Foi tudo bom?
2: Foi ótimo, Odete.
3: Boa semana.
2: Obrigada.
3: Tá? Deus nos abençoe.
2: Amém, meu amor.
3: Na litoral, oh, eu estou sempre legal, né, Louro?
2: O Louro?
3: Ali. Fala com ela, Louro. Fala, oi, Kelvin.
2: Ai, Odete, falar com ele pra falar assim, ó, ensina ele a rasgar a taioba.
3: Eu vou ensinar, fala assim, Louro, rasga a taioba, Louro, junto com a Thelminha, que ela vai se apaixonar por
2: Ai,
3: você.
2: Ai, gente, já sou apaixonada pelo Louro. Coisa linda, Odete. Oh, meu Deus do céu, esses animais são tudo de bom, né? Eu sou apaixonada. Ah, Maria. Deixa eu mandar um alôzão aqui, ó. Wanda Bitelona, que já deixou recadinhos. Adilson Aparecido, cheguei, Brasil. Partiu, então, minha serviço. Segundou de novo, né? É isso. Meu querido Ivan. Ivan Vago, bom dia.
4: Thelminha, bom dia, minha linda. Quero agradecer por ontem, por hoje, pelos parabéns que você mandou pra mim. Infelizmente, não consegui ouvir.
2: Ah, mas tá ouvindo agora.
4: Na roça.
2: Pronto.
4: Mas, obrigado.
2: De nada, Ivan.
4: E muito feliz de participar mais uma vez do Pedal Litoral. Espero participar de muitos e muitos e poder comemorar, né? Muitos e muitos anos de vida.
2: Amém.
4: Obrigado,
2: amém.
4: Um abraço. E na Litoral eu tô legal sempre.
2: Ô, Ivan. Ivan foi com toda a família, curtiu o nosso pedal. Um prazer receber vocês, toda a família de vocês, no nosso pedal Legal Litoral. Com certeza o ano que vem vai ser mais um sucesso. Ivan, desde já, parabéns novamente para você, meu querido. Que Deus possa te abençoar sempre, tá bom? 10 horas 57 minutinhos. 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
10: Na Litoral 10h59.
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0: vocês, hein?
1: De novo, amiga.
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0: aqui no Litoral Muito Legal. Segue a gente lá no Instagram, @litoralfmnoroeste. Tem muitas promoções. Deixa o seu Instagram aberto, tá bom? E aí, boa sorte. Pode me seguir também, @thelminharrocha com TH. @thelminharrocha. Tem muita coisa bacana. Eu sei que vocês gostam, né? Ai, saber um pouco mais aí do que eu faço e apronto. Pode seguir lá no nosso Instagram, no meu Instagram também, @thelminharrocha, tá bom? Elza Gon, aquele abração especial pra você, obrigada pelo carinho. Maria Diosete Cagliari, bom dia, Thelminha, bom dia, Maria. Lourdes Loz, bom dia, meu amor, obrigada por esse carinho. Marcinha Bride, tá lá em Resistência, em Vitória. Já que você é filha da rainha, Thelminha, você é uma princesa. Ui! Nossa, essa é uma princesa. Sou filha da rainha, tá, gente? Ai, ai, ai, hein? Ai, meu Deus do céu, vocês são demais. Aquele abraço do Duílio, Duílio, bom dia. Some não, tá, Duílio? Bom trabalho pra você aí. Obrigado pelo carinho. Joelza Morosini, um abraço também, meu amor. Terezinha, Terezinha.
1: Da minha, sua linda, maravilhosa. Dá os parabéns, aquela lindona, minha mãe, corona. Né?
0: Tá bom.
1: Maravilhosa que ela ganhou.
0: Tá bom, meu amor.
1: Deixa sua mamãezinha.
0: Mamãe é maravilhosa. Deixa comigo que eu mando um abraço pra ela. Tá bom? Andréia do Nascimento. Thelminha, Thelminha, você viu o Máximos e a Prince? Ontem no pedal? Ah, mas tinha que chegar pertinho de mim pra dar uma massa na Prince. Mas no Máximo, a Léia e o Vitor. Ai, poxa vida, não vi. Ai, gente, tem que chegar pertinho. É tanta gente, eu fico doidinha pra cuidar de todo mundo. Ai, eu amo. Mas que bom que a Leia foi, o Vitor também, aproveitaram lá junto com o Máximos e a Prince. Ai, gente, que delícia. Obrigada por esse carinho. Josiele Zeferino, Thelminha, Thelminha, manda beijo aí pro nosso pacotinho de amor, completando 5 meses. Eu achei que ia ser 20 anos esse menino, gente. Nossa, mas ele tá grande, né, Josi? Que menino lindo, gente. Dá um abração no Guarnaí, nesse seu filhinho, que Papai do Céu possa completar mais, dar mais e mais anos de vida pra ele. Ele tá lindo, gente. Tá um bitelo de um menino, hein, Josi? Nossa Senhora! Que Deus possa abençoá-lo sempre, tá bom? Fala, Rosângela Bernardoni.
2: Ei, bom dia, tudo bem com você?
3: Tudo. Sou eu, Rosângela Bernardoni, do bairro São Miguel. Thelminha, deixa eu mandar um segundo pra você. Para Dona Maria, nossa rainha da primavera, beijo, Dona Maria, parabéns pela vitória. Sei que a senhora e as outras mereceram, né? As outras também, apesar de não ter ganho, mas mereceram estar aí concorrendo com a senhora. Meus parabéns. E também para o meu esposo Paulo, os filhos Patrick, Pablo e Parley, minha sobrinha Nora Fabíola, para todos a minha família Bernardoni, para o Ney Oliver, Diego Lira, Luiz Carlos do Negão, para Cristina, para Cris, para Marina do Colúmbia. E beijos, Thelminha. Tenha uma ótima segunda-feira.
0: Beijos, Rô. Obrigada pelo carinho com a minha mãe, tá bom, sua linda? Maria Aparecida do Fioravante Marino também já tá aí juntinho. 11h22.
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0: 11 horas, né? 32 minutinhos. Galerinha que tá aí grudadinha em Dalminha Rocha desde cedinho, muito obrigada pelo carinho. Oi, Nath, sua linda. Um beijo especial pra você, obrigada pelo seu carinho. A Elza Gon, Thelminha, mandou vazão pra mim. Elza Gon de Maria das Graças. Ô, Maria das Graças, aquele abraço pra você, Elzinha. Fala, Edgar.
1: Ô, Thelminha, manda um alô pra mim. Eu tô com o Radinho curtindo seu programa, Thelminha. Olá. É o Edgar aqui do bairro São Brás.
0: Aô, Edgar.
1: Manda um alô pra galera do Bela Vista também, Thelminha.
0: Eu mando, Edgar. Obrigada, Edgar, pelo carinho de sempre aqui comigo, hein? Jackson Santos da Silva também já tá aqui. José Carlos do Córrego do Almoço e a Flaviane do João Meneghelli.
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0: Em Aracruz, um motociclista de 51 anos morreu após ser atingido por um automóvel na rodovia S124. De acordo com testemunhas, três ocupantes que estavam no carro fugiram a pé de socorro, abandonando que pegou fogo logo em seguida.
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0: Em Vitória, dados alarmantes. Na Grande Vitória, um novo levantamento do Cadastro Único revela que mais de 66 mil famílias vivem em déficit habitacional na região metropolitana. Os municípios da Serra e capital Vitória lideram os índices percentuais de falta de moradia adequada.
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0: Em Brasília, o cenário político ferve nos bastidores do Judiciário. Um racha explícito no Supremo Tribunal Federal suspendeu o julgamento de ações de grande impacto após um pedido de vista do ministro Flávio Dino, jogando as principais decisões para o período pós-eleitoral.
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0: Em São Paulo, a volatilidade toma conta do mercado financeiro no início da semana. A Ibovespa abre em tom de cautela e o dólar opera em alta, com investimentos no mundo inteiro atentos aos novos dados de inflação que seguem aí, né, divulgados nos Estados Unidos, na Europa, nos próximos dias.
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na Litoral, eu tô legal. Pode ter dúvida não, hein? Tá aí Davi Quaresma e Ferrugem. Finalizando aqui a minha participação. Daqui a pouquinho, ao meio-dia, tem execução do horário eleitoral gratuito, né? Pra esta segundona. Hoje, dia 28 de setembro, quase, quase finalizando mais um mês, hein? Que isso, outubro, novembro e dezembro. Então é Natal. Ai, meu Deus, Simone vai cantar na sua casa aí, ó. Roberto Carlos. Ah, Maria, vambora. Gente, Thelminha, eu sou a Eliana. Oi, Eliana. Eliana que trabalha com a gente aqui, né? Ela mandou um abraço pro esposo, Wangley, de Lima Félix, que trabalha... Ah, tá, entendi. Ele curte muito a Rádio Litoral, falou que meu sorriso é tudo de bom, disse que alegra o dia dele. Ai, gente, o Wangley, meu lindo. Obrigada pelo carinho, você e sua esposa Eliana, maravilhosa. Né? Que coisa boa receber o carinho de cada um de vocês. Obrigada pelo carinho. Pode deixar que eu vou rir muito pra você, tá bom, Wangley? Obrigada por essa sintonia. Gente, tô de volta amanhã, terça-feira, a partir das 7h30, né? Depois da execução do horário eleitoral gratuito. E daqui a pouquinho, às 14h, também tem ele, meu querido Tiroguinha. Eu vou saindo de fininho, mas deixando com muito carinho o meu abraço e o meu beijinho assim, ó. Mas só pra você, tá bom? E até amanhã, hein? Se Deus quiser. Na Litoral.

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0: No seu horário de almoço, agora 12:38. Boa tarde, sejam bem-vindos a número 1 do Ibope.
3: Tô vendo ninguém na minha frente, bebê.
0: Essa é a Rádio Litoral. Boa tarde, boa tarde. Quero sua participação aqui do Zap. Vamos dar presente pra galera?
3: Claro, o que tem de bom aí?
0: Ingressos pro maior carnaval fora de época da região sudeste. Pra você curtir o Vital na arquibancada Domingão.
3: Então já manda a senha.
0: Vital na Litoral.
3: 999-86-1050. Vital na Litoral. Manda no Zap, nome completo e onde você mora também.
0: Boa sorte. Manda aí, Vital na Litoral. E se manda também seu boa tarde, manda seu oi. Hoje tem um dia muito especial aqui na rádio.
3: Causa de quê?
0: Para tudo, porque hoje a Litoral está em festa.
3: É aniversário hoje de quem?
0: É aniversário... Não é do Vampeta, é do Gilber Uber. Hoje é aniversário de Gilber Uber. A Litoral está em festa.
3: Cadê o Gilbercast de hoje?
0: Ele já mandou um monte de manhã aqui.
3: Cê tá doido? Galera, mandou parabéns pro Gilber Uber?
0: E eu tô passando o WhatsApp dele pra galera mandar direto no particular, porque eu já não tava aguentando
3: ele
0: mais aqui.
3: Ele tá fazendo 20 aninhos, né?
0: Ó, quero saber... Matheus Trevisani acabou de mandar um áudio aqui. Matheus, manda um parabéns pro Gilber Uber aí.
3: Exatamente.
0: Grava um áudio. Só vou rodar seu áudio se você mandar um parabéns pro Gilber Uber.
3: Desejando felicidade, sucesso, tudo de bom.
0: E um gemidão pra ele.
3: Claro, gemidão não pode faltar, né, Matheus?
0: Um gemidão pro Gilber Uber.
3: Então grava seu áudio aí, Matheus, dando os parabéns pro Gilber Uber, com aquele gemidão que o Gilber Uber merece.
0: Ó, tem gente falando de trânsito aqui, escuta aí. Oi.
4: Bom dia, ouvintes da Litoral. Bom dia aí, molecote.
0: Ué.
4: Oi. Aí, o trânsito aqui na reta da Penha tá uma uva, hein?
3: É? É mesmo?
4: Sentador.
0: Vai falando como é que tá pra gente aí. 999-86-1050. Ô, Nath, deixa eu ver se já chegou aqui algum parabéns aqui pro Gilber Uber. Não, tô esperando o do Matheus, que ele agora não mandou.
3: Daqui a pouco ele deve mandar os parabéns aí.
0: É, Matheus Trevisani, queremos o parabéns do Gilber Uber, senão não vamos votar.
3: Aquele modelo de parabéns, tá, Matheus?
0: Só você sabe.
3: Exatamente, estamos aqui aguardando.
0: Daqui a pouco a gente volta.
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0: 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Vai! Marili, Maiara e Maraísa!
1: Maiara e Maraísa!
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1: Adoro, bebê!
0: Eu adoro quando você manda mensagem no zap!
1: Aqui no 999-86-1050.
0: Agora, 5 faltando pra 1 da tarde, vamos direto pra Alto Laje saber qual é a marmita de hoje.
1: Quem tá aí?
3: Boa tarde, Bruninho Molecote. Boa tarde, Natizinha. Vamos estar na hora do almoço. Eu almocei uma saladinha e caprichada. E um arroz, feijão e frango aqui, ó, e carne. Aí, ó,
0: tá bonito,
3: hein? Bora, bora.
0: Bora, bora.
3: Pão de Alto Laje, gato branco, charmoso e cheiroso na hora do almoço.
0: Cheiroso.
3: Um abraço pra todos os amigos, como Everaldo, Praxede, Gato Preto, Leomado Linhares de Matheus Trevezano, Verinha do Pula Pula.
0: Uhum.
3: Bora que bora, gente.
0: Tá bom,
3: bora. Um abraço a todos, valeu. Uma boa tarde a todos.
0: Ele tinha que preparar uma marmita pro Juber Uber, que é aniversariante.
1: Exatamente, pra o Juber Uber não gastar com marmita hoje, não gastar com restaurante, ganhar a famosa marmita de Antônio de Alto Laje.
0: Ô, Kiko do Jabu tá ouvindo também? Fala aí, Kiko.
1: Vai, Kikan.
4: Fala, molecote. Aqui é Kiko, motorista de aplicativo do bairro Jabu. Junto com minha filha Helena,
0: uhum,
4: aqui curtindo a Rádio Litoral. Tô te litorando. Tô litorando a noite toda.
0: Vai litorar
4: a
0: desgrama, velho.
4: Amanhã toda.
0: Vai,
4: um abraço aí.
0: Vai pro quinto.
1: Abraço, Kikinho.
0: Peraí. Tem um parabéns aí. Tem
4: parabéns aí pra minha irmã Isa. Uhum. Tá hoje fazendo aniversário.
0: Beleza.
4: Isamara.
1: Falou. Happy birthday.
0: Ó, e o Trevezani tá aqui.
1: Mandou parabéns pro Jibirubi?
0: Vamos ouvir.
5: Boa tarde, Bruninho, amiga Nath. Matheus, sol quente, né?
0: Tá um sol quente?
5: Eu trabalho um caminhando aqui na quadra. É. Né? Ótima caminhada.
0: Tá caminhando.
5: Aí, Toral, tô legal.
0: E cadê o parabéns pro Jibirubi?
5: Dê uns parabéns pro Juba Uber aí, né?
0: Juba Uber. Uhum.
5: Parabéns Juba Uber pra você, viu?
0: Manda o um gemidão pra ele.
5: Vai ter um alto legal.
0: Ah. Essa é só pra você,
1: Juba. O melhor presente que Juba Uber poderia ganhar hoje é esse gemidão. Manda de novo.
0: Bota
1: de novo.
0: O gemidão pra ele.
5: Legal.
0: Esse aí, é só pro Juber Uber.
1: Aê,
0: esse,
1: Juber Uber!
0: Não vai ficar com ciúme aí, não. Aliás, Juber Uber, hoje ele quer que todo mundo manda parabéns pra ele no WhatsApp dele, tá?
1: É mesmo?
0: Então, ô, Matheus, anota aí. Vou mandar aqui pro Matheus também, porque o Matheus também vai mandar lá no direct dele.
1: Entendi, lá no zap dele.
0: 997-595282.
1: Esse é o número de quem?
0: Do Gilber Uber.
1: Pra mandar os parabéns pra ele.
0: Quer mandar parabéns hoje, esse desgramado? Ele que fica mandando áudiozinho pra gente, você vai mandar no WhatsApp dele.
1: Lá 9... no pessoal.
0: 97-595282. Aqui eu falo o WhatsApp da pessoa.
1: Fala mesmo, é porque ele quer que receba os parabéns da galera. Ele quer se sentir amado. Então a gente tá cumprindo com o nosso papel social e amigo do Juber Uber.
0: Ai, que desgrama. Vou mandar um beijo pro mozão Letícia. Letícia fez aniversário semana passada e tá escutando hoje. Ai, que
1: ô,
0: milagre.
1: Ô, Lele, happy birthday. É um milagre mesmo, né?
0: Tá lá junto com a Ávila.
1: Manda o WhatsApp dela também pra galera mandar parabéns.
0: É, esse eu não mando, não. A Ávila e a Tainara. Beijo pra vocês. Ávila e Tainara e Letícia.
1: Passa o zap dela aí pra galera mandar parabéns.
0: Não!
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3: Todo dia ouvindo a Litoral, 1h23. Você continua ouvindo o Bruninho e Nath na Rede Litoral para todo o estado. Tem ingresso pro Vital, hein? Final da hora.
4: Exatamente. Manda a senha Vital na Litoral para você concorrer ao seu par de convites.
3: Manda aí, boa sorte, Nathzinha.
4: É para que dia mesmo?
3: É para domingo, dia 11.
4: Ah, então, ó, Vital na Litoral. Vital na Litoral.
3: Para arquibancada. Participação do povo, o aniversariante do dia tá aqui. Daqui a pouco a gente coloca o áudio dele. Show. Tem uma pessoa aqui também querendo participar, ó.
5: Fala, cadê? Brother, beleza pura, brother. Quem já fala que é Mano Brown.
4: Cadê os parabéns? Mandando
5: aí um abraço pra quem? Okay. Pra Jovem Homem, entendeu? Pra todo moleque, Homem Rádio Litoral. Valeu, um abraço a todos aí do Mano Brown.
3: É o Arlindo da Metal. Quem tá pedindo o WhatsApp aqui também.
4: Então manda aí o WhatsApp do Gilberubi pro Arlindo.
3: Ele pediu, passa o zap da Nath.
4: Não tem Nath nessa rádio. É isso,
3: pediu,
4: né?
3: É isso.
4: Ela aí, ó.
3: Vamos lá, Nath, mais uma. Gilberto.

0: amor de Deus. Qual o ouvinte que você tá gostando mais? Você recebeu um gemidão
1: do Matheus?
0: Ele não falou nada do gemidão do Matheus, deve ter
1: gostado. É porque ele tá guardando pra ele, entendeu? As coisas quando são boas, não é interessante compartilhá-las.
0: Exato.
1: Então como ele gostou muito do gemidão que ele ouviu no ouvidinho do cangote dele, não quer compartilhar a sua.
0: Ah, eu acho que é isso mesmo.
2: Oi. Boa tarde, meu amigo Bruninho, que fala de gato de bairro, aqui no bairro Sobral, de Colatina.
1: Fala, Diga.
2: Ô, Bruninho, meu moleque doido, manda um alô pra mim aqui, tô com o Radinho, gato, curtindo o seu programa, um alô. Um alô pro meu amigo Gabriel, Eduarda, Juliana, e todo o pessoal aí de Itacibá também, que tá curtindo o programa, um amigo Renato, Marinha, o Elias, também aí, pessoal, de todo o pessoal de Vitória aí, manda um alô pra nós aqui, Bruninho. Tô com o Radinho, ligado, curtindo o seu programa aqui, manda um abração pra nós aí também, aí pra todos vocês da rádio aí, passa uma música bonita pra mim, Bruninho.
0: Vou tocar uma música bonita pra você aí, meu parceiro.
1: Um abraço, meu parceiro.
0: O seu Radinho aí.
1: É isso, né?
0: É o quê, Nath?
1: Capivara véia, os apelidos que eles botam na gente.
0: Oi!
3: Boa tarde, meus amores! Como vocês estão?
1: Estão?
3: Sumidinho, né?
0: Ele tá sumido.
3: Eu sinto falta de vocês demais.
0: O rei do xuxi.
3: Semana começou, semana abençoada pra nós. Vamos que vamos. E hoje a gente vai fazer dinheiro, hein?
0: Hoje é.
3: Beijo pra vocês. Alô, Trembão!
1: Ê, Trembão! Valeu, Madison!
0: É isso aí, molecote. Vamos lá de música, Nathzinha.
1: É a melhor coisa que você faz.
0: Não para.

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0: Agora 1h45, você ouviu 45 minutinhos de música na sua Litoral. E agora sabe quem tiver ouvindo, Nadzinha?
3: O quê?
0: Vamos ouvir o Will Loyola, que tá chegando recheado de novidades do que rola na sua TV Gazeta.
3: Will, boa tarde, Will.
0: Boa tarde, Will. Boa tarde.
4: Agora a minha voz.
0: Agora é a sua voz.
3: Mas aqui, Will, antes de mais nada, antes de qualquer novidade da TV Gazeta, a gente tem um ouvinte muito especial fazendo aniversário hoje. Manda os parabéns pra ele.
4: Quem?
3: Gilber Uber.
4: Emocionado. Gilber.
3: Gilber. É, Gilber
4: Uber. Gilber.
3: Manda os parabéns pro nosso ouvinte, Gilber Uber.
4: Você é da onde, Gil? O Gilber vai estar ouvindo a gente agora?
0: Ele é do Uber, ele só roda.
4: Ele só é no Uber.
0: É só.
3: Parabéns, Gilber.
4: Parabéns, Gilber, do Uber.
3: Não, é Gilber Uber, né? Do Uber.
4: Eu até não tem pegadinha no meio disso, não, né? Não, é verdade.
3: Não posso, é Gilber Uber. Gilber Uber.
4: Gilber Uber.
0: É assim que fala. Uber, aí virou Gilber Uber.
4: Gilber Uber.
3: Isso.
4: Gilber Uber. Gilber Uber, meu filho, parabéns pra você, tá?
0: Hoje é
4: que você faça muita grana hoje e chame a gente pro churrasco.
3: Exaê! Agora vai pra parte que é a segunda importante de hoje.
4: É, ô Gilber Uber, é o seguinte, hoje na novela, meu filho, quando você for fazer o churrasco, você liga na novela, porque hoje o pau vai quebrar lá hoje.
0: Especial pro aniversário dele.
4: Hoje eu mandei fazer um capítulo só pra você, Gilber Uber.
3: Eita!
4: É, Natizinho que tá acompanhando tá ligada, que hoje é o dia, gente, que
3: da
4: a
3: revelação.
4: Adriana... É o capítulo mais esperado, eu vou falar a verdade pra vocês, é quando a Adriana vai revelar pros Brandões que é ela que é dona da negócio e é o primeiro golpe de facada nesta família que tanto fez ela sofrer.
0: Hoje ela vai dar a volta por cima.
4: Hoje ela, hoje ela vai passar por cima do povo, porque a bicha tá venenosa.
3: Ela vai pegar a parte dela de
4: vai
3: volta.
4: Vai pegar o que deveria ter sido dela. Assim, né? Tem gente na rua falando, Natizinha, que tem gente que tá com medo dessa vingativa dessa
0: e ela tá
4: dela.
0: Sendo do mal.
3: Não,
0: tá
3: eu não tô achando do mal, não.
4: Por enquanto, eu tô...
3: Eu achei meio trouxa.
4: Tô indo ok.
3: Porque a joalheria é sim, já é dela. Ela tá comprando uma parte, uma coisa
4: dela.
3: Que já, é,
4: já
3: dela.
4: É dela.
3: Tá gastando dinheiro à toa.
4: Eu acho que ela devia esperar mais um pouquinho, mas ela quer se vingar. E tá com um monte de dinheiro também, entendeu?
3: É, o doce sabor da vingança.
4: Doce sabor da vingança que custa dinheiro.
0: Isso é perigoso.
4: É hoje e a gente vai assistir 9h45. E amanhã, eu quero saber de vocês, o Brasil vai ganhar amanhã ou não vai, gente?
0: Eu já nem coloco expectativa mais.
3: Tá ruim. Quer perguntar mesmo?
4: Ó, amanhã tem mais um amistoso, 10 pra 7 da manhã.
0: Às 10 pra 7 da manhã de manhã. Será que meu chefe...
4: Tomando café vendo o Brasil ganhar, não é possível.
0: Será que meu chefe vai me liberar amanhã pra assistir o jogo do Brasil?
4: Tá liberado. Você pode chegar aqui às 10 só. Tá bom? Bem, meu recado tá dado. Novelinha, amanhã o jogo do Brasil que não é possível.
0: Isso aí.
4: Ah, eu vou falar uma coisa séria, normalmente eu fico falando zoeira, mas amanhã também tem debate, tá? Na TV Gazeta, debate com o governo do estado, vai lembrar isso. É ao vivo, depois da novela, quem ama cuida, vai ser por volta de 10h15 o debate.
3: Uhum. Importantíssimo então, pra galera decidir o seu voto do dia 4, que é próximo domingo.
4: Exatamente, normalmente eu fico, né, eu brinco que eu fico falando só da diversão da vida, mas tem que falar coisas importantes também. Isso. Olha como o Will também é cultura e o Will também é educação eleitoral, olha isso aqui.
0: Amanhã.
4: Tem que escolher seu candidato, então amanhã é o dia da gente ver últimos retoques aí pra governo do estado.
0: Isso
4: fica
0: aí.
4: O convite.
0: E é o último debate pra governo do estado.
4: É o último debate também. Então vamos acompanhar aí bem de perto.
3: Pro primeiro turno, no caso,
4: primeiro
3: né?
4: Turno. É, primeiro
3: se
4: turno.
3: Tiver
4: segundo turno, aí a gente tem...
0: E o de novamente. Presidente vem aí aqui dia? Quinta
4: é na quinta-feira.
0: Na quinta. Então você já chama
4: aí,
0: também.
4: E vou chamar também. Então, quinta-feira de presidente. Uma coisa inédita na história da TV Gazeta.
0: Por quê?
4: E TV Globo. A novela vai ser cancelada. Não vai ser depois da novela, na quinta-feira. Vai ser logo depois do Jornal Nacional. Então, mais cedo, um horário bem acessível pra todo mundo poder conseguir assistir ao debate.
3: Interessante.
4: Às 9h15 da noite.
3: Não teremos vingança de Adriana, então, na
4: quinta-feira. Não. Quinta-feira é só debate.
0: Só debate. Boa.
4: Bem, vamos embora.
3: Vingança também.
4: Eu não posso comentar. Vou ficar quieta pra poder, não. Eu vim fazer educação aqui, entendeu? Vamos embora. Tchau.
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0: gostar, faz barulho, por favor!
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1: 1h59!
2: Exatamente, fechando a rede de litoral de rádios para Linhares, Colatina e Cachoeiro. 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
9: 2 horas.
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Muito boa tarde, que bom que você está com a gente aqui em 95,3 Litoral Noroeste em Colatina para todo mundo. Muito prazer, eu sou o Tiroga, chegando nessa tarde de segunda-feira, semana começando. Hoje dia 20

com a gente. Celular na mão, manda aqui no nosso WhatsApp. 27 é o código de área, 996526580. Manda mensagem de texto ou manda áudio. Excelente tarde, excelente semana pra gente. E os nossos primeiros convidados, Tigo, Léo Santana, bem-vindos.

0: mandou uma foto dele com a filha, muito fofos os dois, adorei. Nossa, não tem preço isso, Ney, obrigada.
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Na litoral eu tô legal. Tá então, saudade inconveniente. O som de Menos é Mais e Pablo. Teve Wesley Safadão e Rei Vaqueiro. Digo e Léo Santana, os primeiros convidados da nossa festa, já chegaram acompanhados, cada um, né? Daqui a pouquinho já tem, ó, o Ian já chegou aqui com o Dilcinho. Ai, vai ter Bruno e Barreto, vai ter Juan e Leandro com Danilo e Davi. Oi, eu quero você passando aqui também, mandando um oi, acompanhado ou não. Você pode mandar um alô pra tua galera, 27 996 526580. 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Ian e Dilcinho, chega aí.

0: Será? Na Litoral, eu tô legal, o Ian e Dilcinho, a gente se separou e eu tenho que ir pro break te falar o seguinte, gente, ó, quando o assunto é o nascimento de um bebê, todo mundo procura segurança, 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

0: pode escrever.
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0: Legal e Ultra Legal, Tiê! Porradão, questão familiar e tempo. Fez um pupurri pra gente aqui na nossa festa. Teve ainda Juan e Leandro com Danilo e Davi, fofoca do ano. Teve Bruno e Barreto, Texana. E bora mandar aí o seu alô, 27996526580. Seja bem-vindo à nossa festa. A Zira Winter, lá em Nova Venécia, falando pra esta tarde, ó. Fé, saúde, amor, paz, luz, alegria. Tudo de bom pra você e boa semana, tá bom? Ô, Zira, Rosângela Bernadori, boa tarde, fala comigo,
1: ei,
0: vai.
1: Ei, Rosângela, boa tarde, tudo bem com você? Só eu, Rosângela Bernadori, do bairro São Miguel. Tirado que eu mandar uma boa tarde pra você, pra toda a sua família, pro meu esposo Paulo, os filhos Patrick, Pablo e Parley, pra Fabíola, minha sobrinha Nora, e beijo, Tirada, tenha uma ótima tarde.
0: Excelente tarde, excelente semana pra você também, tá bom? Rosângela, cadê mais quem aqui com a gente? A Suelen, boa tarde, ela manda boa tarde, povo lindo. Suelen de Itaguaçu, que tá aqui, ó. Falou que hoje é aniversário dela, 25 anos. E mandar um alô, né? Claro que a gente manda. Suelen, pra você, parabéns, saúde, vida longa. Obrigado por passar esse dia especial pra você aí, ó, aqui com a gente na Litoral, tá bom? Deus abençoe, parabéns, felicidades. Tudo de bom. Rebeca, fala comigo. Cadê você? Boa tarde.
2: Boa tarde, jovem Tiroga. Tudo certinho? Segundou. Uma nova semana de muita paz, muita saúde, muito amor para todos nós. Sou Rebeca Andrade, a poderosa, a vovó do Theo. Senti sua falta ontem lá tá na área verde, rapaz. Aquele sol gigantesco. Ai, foi tão Rebeca. Bacana. Foi muito bom. Beijo, beijo pra todo mundo em Litoral. Adoro.
0: Ô, Rebeca, eu não tive presente no Pedal Legal Litoral. É que eu tava também num outro evento muito importante também, né? No encontro de casais com Cristo, da Matriz de São Silvano. A gente tava lá nos bastidores, trabalhando, né? Aí então, sexta, sábado e domingo, a gente tava envolvido com esse projeto. Inclusive, quero mandar um abraço para toda a equipe aí, né? Que trabalhou, fez o evento acontecer. Pô, se eu for lembrar o nome da turma aqui, eu não consigo lembrar, né? Que é muita gente, né? Mas aí o casal coordenador, a Águida e Luizinho, né? Aí do bairro São Brás, da comunidade do bairro São Brás, conduziu toda a galera, em especial então a minha equipe lá, que era do Cafezinho e do Mini Mercado, toda a equipe aí, em nome da Raíssa, né? E do Rafael, os coordenadores nossos aí. Abraço pra toda a equipe, gente. Foi muito bom. Valeu, Rebeca. É por isso que eu não fui ontem. Ô Bernadette, boa tarde. Fala comigo.
3: Oi, Tiroga, boa tarde. Você passa uma música para mim? Vou oferecer para todos os ouvintes, todos vocês aí da rádio. Uma boa semana para você e um grande abraço. Tchau.
0: Muito obrigado, Bernadette. Excelente semana para você também, tá? Com Deus aí. Fala comigo,
4: Edgar. Acabou que vai, você passar pra uma música bonita para mim, Tiroga.
0: Rapaz, daqui a pouquinho eu passo o seu áudio aí. É um minuto aí, fica complicado. Ai, ai, ai. Bora que tá na hora de se ligar.
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0: Bom, a Secretaria de Estado da Saúde do Espírito Santo, a SESA, vai abrir processo seletivo simplificado para a contratação de profissionais de todos os níveis de escolaridade. A remuneração pode chegar a R$12 mil mensais e a seleção é voltada para a formação de cadastro de reserva. As oportunidades estão distribuídas, né, em 4 editais. As inscrições podem ser feitas das 10 horas do dia 29 de setembro até as 10 horas do dia 6 de outubro, exclusivamente pelo site Seleção ES. As contratações visam atender às necessidades de excepcional interesse público nas unidades pertencentes da rede SESA. A validade dos editais será de 6 meses e os contratos terão prazo de vigência de 12 meses, podendo ser prorrogado conforme a necessidade da pasta.
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0: O Rio Branco, né, anunciou nesta segunda-feira, dia 28, a contratação do treinador Reinaldo para a temporada 2027. O novo treinador Capa Preta assume o comando técnico da equipe visando o Capixabão e a Copa Espírito Santo. O novo treinador chega ao Rio Branco aí após passagem bem sucedida pelo Maricá, no Rio de Janeiro, onde trabalhou de 2023 até o fim de janeiro deste ano. No período, levou o time ao título da Série A2 do Campeonato Carioca e também da Copa Rio, guiando o clube à Série D do Brasileiro, né? Pois é, o Reinaldo aí já vestiu aí as camisas do Flamengo, né? Onde fez dupla aí com o atacante Adriano Imperador. E depois também teve passagem pelo São Paulo, pelo Paris Saint-Germain, pelo Santos, time da Arábia Saudita e sul-coreano.
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0: Na Litoral, eu tô legal, essa é a Manu, ou eu, sou eu, de Manu Batidão, Tic Tac, é a nossa festa, a gente tá servindo seu artista e suas músicas preferidas, tá? Tic Tac, Tic Tac, Tic Tac. 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

0: Litoral, eu tô legal, tá aí o som do Diego e Vitor Hugo, moça pra casar, hein? Inclusive o nosso amigo Vitor do marketing também já tá aí com a moça pra casar em breve, né? Com certeza. Ó, oh, rolou o som do Ferrugem, hein? Arrependidaço, teve Turma do Pagode, Menos é Mais, Investigador. Como é que é o nome da namorada? Ticiane. Então ele mandou um beijo pra você, falou que aguarde que é pra casar, hein? Ih, compliquei a vida do homem, hein? Agora complicou pro lado da Ticiane e meu amigo Vitor também, né? Ó, pra mandar o seu alô, 27 996 526580 é o nosso WhatsApp. Eu já vou pro break e a gente já volta. Vou ter que falar o seguinte pra você, gente. 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
0: 3 horas.
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2: É, bom, agora a gente só vai parar de tocar música para mandar o seu alô. Celular tá na mão, manda aqui pro nosso WhatsApp, manda aí alô pra tua galera, parabeniza quem tá aniversariando hoje, manda seu áudio também. 27 é o código de área, 996526580. Vai, capricha aí e manda. Vai ser um esquenta, né? Porque daqui a pouquinho, às 4 rola 60 minutos só de música. Ah, e daqui a pouquinho também, pra fechar a festa, tem o Bora Pagodear. Eu sou o Tiroga e eles são Matheus e Cauã e Lauana Prado.
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0: Litoral, eu tô legal. Esse é o Sorriso Maroto, Ferrugem, o Grupo Benza Deus, Perdas e Danos. Chegou agora, tá curtindo muita música? Tá rolando aqui um bônus pra você com 45 minutos só de música. É o esquenta, né? Daqui a pouquinho, às 4, rola 60 minutos só de música. Enquanto isso, pega aí o celular, manda aqui o seu alô, manda alô pra tua galera. Como foi de fim de semana? Tudo tranquilo? Espero que você tenha uma excelente semana pela frente, hein? Bora aqui no nosso WhatsApp, 996526580, Márcio Silva de Barbados. Fala comigo!
1: Boa tarde, meu amigo Tiranga, é Márcio Silva de Barbados, partiu casa descansar, meu amigo, das 5 até agora ali, na pega, bruta, você tá doido, manda um abraço pra toda a galera de Barbados, ligado no Litoral, Litoral com o Tiranga, vamos ligar!
0: Pega aí, meu amigo, acho que é garoto, valeu, bom descanso pra você, cara, ó, o sol hoje tá quente demais, né? Ai, boa tarde, Tiroga. Um início de semana abençoado para todos nós. Amém, Vera. A Vera tá lá no bairro Pôr do Sol. Boa semana para você também. Arthur Cunha com a gente. Oi, Edgar, fala comigo.
2: Boa tarde, meu amigo Tiroga. Manda um alô para mim, que eu tô porradinho, obrigado por assistir o seu programa. Uhum. Manda um alô pro meu amigo Miduim, que tá sumindo a rádio. Manda um alô pro pessoal do Bela Vista, todo mundo tá curtindo o seu programa. Pessoal do... aqui do bairro Sobrai, todos estão curtindo o programa, todos os pedreiros de Colatina estão curtindo o seu programa. Manda alô pra mim aqui, toda hora começou o programa, todo seu corradinho ligado curtindo o seu programa, Tiró.
0: Valeu!
2: Manda alô aqui pra mim aqui, meu filho Gabriel, Maria Eduarda, Juliana, todo o pessoal que está curtindo o seu programa. Manda alô pra nós aqui, Tiró. Na Litoral, eu tô legal. Uhul!
0: Oh, valeu, Edgar, pra você e toda a sua família aí, obrigado, boa semana. Mandar um alôzão aqui pro Luiz. Luiz! Ah, Luizão, é aí da Primo Veículos, né? Curtindo aí a nossa programação, cara. Obrigado pela companhia. Ele que também esteve nos bastidores aí do Encontro de Casais com Cristo nesse fim de semana. Valeu, irmão. Bom trabalho, boa semana aí. Tudo de bom. Graciele Roque com a gente. Boa tarde. A Rose tá lá em Itaçu. Bora pra Itarana agora, Felipe Meneghel Loriano, fala comigo!
3: Fala, Tiroga, meu amigo, boa tarde, boa. Felipe Meneghel Loriano aqui de Itarana, produtor rural. Tiroga, manda um abraço aí pra todo mundo aí de Itarana, colado no seu programa, pra galera do agro. Ô, Tiroga, que final de semana xoxo, hein? Sem o Mengão na televisão, sem o Vasco pra nós secar, sem o Palmeiras pra nós secar também.
0: Tá certo,
3: rapaz,
0: cara.
3: Rapaz, esse negócio de data FIFA, vou te falar,
0: tá
3: hein?
0: Fora,
3: pelo
0: lá.
3: Amor de Deus, isso acaba com nós. Falta 4 anos pra Copa e ele me para 15 dias o futebol.
0: Brincadeira,
3: é,
0: né,
3: brincadeira,
0: bicho?
3: Um negócio desse. Um abraço, Tiroga!
0: Oh, valeu, Felipe! Verdade. E amanhã tem Seleção Brasileira na tela da TV Gazeta, cedinho, né? A partir das 6h50, né, na tela da Gazeta, vai estar rolando aí. Bom, o Vasco, o Felipe Loriato, só para te falar, vai jogar agora só no dia 7 de outubro. Botafogo e Vasco pelo Campeonato Brasileiro aí, às 8h30 da noite. Já programa aí para você começar a secar a gente aí, tá?

0: Litoral, eu tô legal, menos é mais, champanhe comemorando. Então tá, obrigado pela companhia, você também vai comemorar, quem sabe, hein? 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Cleiton e Romário, vem cantar pra gente.
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0: Deus quiser, confie que vai dar tudo certo. Cleiton Romário, chuva de bênçãos, fechando aqui o bônus, 45 minutos só de música. Foi um esquenta, tá? Daqui a pouquinho, às 4, rola 60 minutos só de música. E depois do break, aí a gente vem com Bora Pagodear pra gente fechar a festa. 996526580 do Willio, chegou agora, vai, fala comigo.
1: Boa tarde, Tiroga. Boa tarde. Tudo bem com as vossas pessoas?
0: Graças a Deus.
1: Manda um abraço pra galera toda do Lavanhola aí. Tiroga, esses dias nós estamos sumidos, só na correria, hein? Tá tendo tempo nem pra respirar.
0: Nó.
1: Só chegando em casa, tomando banho, dormindo e voltando. E outra coisa, hein? Galão campeão da Copa do Brasil e campeão da Sul-Americana, hein?
0: Quê?
1: Nós vamos ser campeão da Copa do Brasil, o seu Vasquinho vai sair pro Palmeiras, hein?
0: Ué, vai deixar nada pro Vasco,
1: e
0: não?
1: E nós vamos ser campeão em cima do Palmeiras, Copa do Brasil.
0: Ô, Duílio, vocês vão ganhar a Copa do Brasil e a Sul-Americana, o mesmo que o Vasco tá disputando? Vai, Guarauto time, cara! Ó, cuidado, se cuida aí, trabalhar demais também. Calma, né? Dá uma respirada aí. 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
1: Bora pagodear. Volta amanhã pra fechar a nossa festa, tá? A festa começa às 2 e no finalzinho tem o Bora Pagodear. E depois do intervalo, rola 60 minutos só de música. Antes, porém, bora aqui no nosso WhatsApp. Mandar os alôs pra galera que tá com a gente no 996-526-580. Tati!
2: Boa tarde, Litoral. Boa tarde, Tiroga.
1: Boa.
2: Acabei de chegar, estou por cá. Liguei meu radinho ali. Estou aqui na... ouvindo só a Litoral. Na Litoral estou mais que legal. Uma ótima segunda-feira para vocês. Aliás, é a última segunda, né?
1: Do
2: mês de setembro. E que nós temos um começo de semana abençoado. E é isso, Tiroga. Uma ótima segunda aí para vocês, para os ouvintes. E na Litoral estou mais que legal.
1: Valeu, Tatiane. Obrigado, tá? Para você também. Excelente semana. Boa tarde para a Lili aqui com a gente. Fernanda Alves, fala comigo.
3: Boa tarde, Tiroga. Sou eu, Fernanda Alves. Estou ligada na Litoral. Ô, Tiroga. Sábado eu fui lá na festa do bairro da Thelminha.
1: Ah, você falou.
3: A mãe dela foi a rainha. Pensa que coisa mais linda, Tiroga. Que festa bonita. Thelminha também tava lá, tava todo mundo lá, dancei forró com a dançar. Dona Maria. Ei, a Dona Maria animada, viu, Tiroga?
1: E a Thelminha?
3: Agora eu sei porque que a Thelminha é serelepe daquele jeito.
1: Ai,
3: puxou a mãe dela. A Dona Maria é muito alegre, muito simpática. Dançarina, tá, Tiroga?
1: É,
3: beijo, Dona Maria. Na Litoral, tô mais que legal. Beijinhos, que doce, Tiroga.
1: É, Dona Maria, conquistou o título de rainha, né? A foto aqui, que bacana. Deus abençoe sempre. Meu amigo Mendes está na área, o Guedes Uber, sempre dando carona aí no seu carro de aplicativo. Aliás, a turma aí de aplicativos, obrigado pela companhia, taxistas, a galera do ônibus aí, seletivo, e você no seu carro, a galera dos operadores de máquinas pesadas. O Betinho Vascaíno tá aí na área, tô aqui tomando uma gelada hoje. Aí sim, hein? Boa tarde, Tiroga. Tomando uma gelada aqui com os flamenguistas. O Chupeta Tunai. É, ele falou que é uma pessoa só. Além de Chupeta, é o Tunai, né? Chupeta Tunai e o Alim. Valeu, turma. Falou que o Vascão vai ser campeão sul-americano e Copa do Brasil. Valeu, Duílio. Vascão tá na área aqui. O Betinho falou, hein? Paulo Roberto tá na área também. Tô ligado na Litoral e eu tô legal. Valeu, Paulo. Obrigado pela companhia. Ei, já passou da hora pra eu ir pro break em 4-3 já? 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
1: Boa, muito boa tarde.
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1: Bora lá então, a gente só vai parar de tocar música nessa hora pra mandar o seu alô, celular tá na mão. Manda aqui no 27996526580. 60 minutos só de música, eu sou o Tirog e elas são Mari Fernandes e Lauana Prado.

96520. Daqui a pouquinho já manda o seu alô, pode mandar áudio também, que é bacana de te ouvir. Ah, e aproveita também para seguir a gente lá no Instagram, @litoralfmnoroeste. Isso! Vai lá que tem promoção rolando, daqui a pouquinho sai resultado de promoção também. 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A música não para, né?

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0: Oi, Joe. Ai, Gustavo Lima e Luiz Fonsi, vagabundo. Todos sois. Rolou Felipe Rodrigo, ignora Matheus e Cauã. Matheus e Cauã e Ana Castela cantaram Ilusão de Ótica. Chegou agora por aqui, tá rolando 60 minutos só de música. Aí a gente aproveita pra mandar o seu alô. Já mandou aí no 996-526-580. Ô, Mazilda, boa tarde. Fala comigo.
1: Boa tarde, meu amigo Tiroga. Boa. Mais uma semana, né, que se inicia, isto, né, mas que seja bem, muito abençoada, né, para todos nós, para nossas famílias, para nossos amigos, né.
0: Amém.
1: Com Deus sempre no controle, tá? Boa tarde. Na litoral, eu tô ligada.
0: Tá ligada e tá legal também, Mazilda, sempre Deus em primeiro lugar. Aliás, deixa eu mandar um abraço também e mandar os parabéns aqui pro Padre Paulo Miranda, missionário passionista, pároco aí da paróquia Imaculado Coração de Maria, né, matriz de São Silvano, está completando o aniversário de ordenação, né? Desde quando aceitou essa missão vocacional de levar a palavra, né? Padre Paulo Miranda está completando aniversário de ordenação e hoje tem missa às 19 horas na matriz de São Silvano. Aquele que puder comparecer e prestigiar aí. Padre Paulo Miranda, né? É o pároco da comunidade da paróquia Imaculado Coração de Maria. Bora lá, mais quem? Romildo Pedreiro, fala comigo!
2: Boa tarde, meu amigo Tiroga, aqui é o Romildo Pedreiro. Rapaz, tô engolatinho e você não mandou o sinal até agora, hein?
0: Agora
2: ontem
0: eu
2: estive na festa de São Miguel, pensa numa festa top do Brasil, meu amigo Tiroga. Só faltou você lá, né?
0: Eu tava...
2: Tô um calorão de trincar, mas eu tomei até soda com veneno. Aquele abraço, manda o sinal, manda o sinal. Ei,
0: Romildo, você é um fanfarrão, rapaz, no calorão da... Manda até soda com veneno. Você é um fanfarrão, hein? Bem lembrado, né? Amanhã também tem a missa de São Miguel Arcanjo. Ai, deixa eu fazer o seguinte, deixa eu trazer, rapaz, eu falar em informação,

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1: Bom, o técnico Juan Pablo Vojvoda foi demitido pelo Racing nesta segunda-feira após ser eliminado nas quartas de final do Campeonato Argentino ao ser derrotado pelo Boca Juniors por 3-2 de virada em casa ontem domingo, né? Com o hat-trick do equatoriano Ener Valencia. Ai, ai, as informações foram divulgadas por veículos da imprensa argentina, como o Diário Olé e o TIC Esportes, né? Ele que é ex-técnico de Santos e Fortaleza, demitido do Racing após 13 jogos na Argentina.
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1: Bom, 50 cidades do Espírito Santo estão sob alerta de tempestade nesta segunda-feira, dia 28. Segundo o Instituto Nacional de Meteorologia, o IMET, o aviso vale até o fim da noite e prevê chuvas de até 50 milímetros, ventos entre 40 e 60 quilômetros por hora e possibilidade de queda de granizo. Colatina não está sob esse alerta, mas cidades vizinhas como Baixo Guandu, Itarana, Itaguaçu, São Roque do Canaã, Santa Teresa estão sob esse aviso.
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0: música que volta hoje ainda às 7 da noite, quando a gente entra em rede com a Litoral Vitória transmitindo pra todo mundo, hein? Ai, daqui a pouquinho no nosso finalzinho de tarde tem Litoral com você e mais um bônus com 45 minutos só de música. Ademir Nascimento, contador aí da ICAM, falou que, ó, eu tava também, Tiroga, na festa de São Miguel. Um sol pra cada cavaleiro e um pra cada pessoa que foi pra missa. Mas a comida tava boa e o ambiente melhor ainda, né? De parabéns aí à comunidade de São Miguel, que pertence à paróquia de Vila Lenira. Valeu, turma! Amanhã que é o dia, né? São Miguel. Mas valeu, obrigado pela companhia. Boa semana a toda a turma aí. Marcos Gargamel com a gente lá em Jardim Camburi também, tá ligado? Um salve aqui pro Chico Gobete, a turma lá na mercearia Vista Linda. Manda aí o seu alô, 27996526580. 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
2: 5:02. 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
2: Opa, que bom que você tá com a gente em 95,3. Muito prazer, eu sou o Tiroga. E onde você estiver e o que estiver fazendo, vamos estar aqui, ó, juntinhos, Litoral com você. Trazendo aí uma programação bem bacana pra você passar seu fim de tarde, início de noite com a gente numa boa. Semana começando, segundona, 28 de setembro. Aliás, o mês já acabando também, né? Mas bora lá, te convidando para mandar aí o seu alô, 27996526580.
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8: 5:17.
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Santana e Pablo, ele ou eu aqui no litoral com você, na sua litoral noroeste em Colatina pra todo mundo. Rolou o Felipe Rett também com um corte americano. Pericles e JP, até quando, hein? Bora participar com a gente. 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Cola aqui na sua Litoral. Daqui a pouquinho, às 6, tem, ó, 45 minutos só de música.

0: Salve aqui pro Raul Batista também ligado com a gente aí. A Eliane tá no bairro Maria das Graças. Vou pro break e já já mais músicas pra você curtir.
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0: na Litoral, é tão legal. Amor perfeito. Obrigado, você, Thiaguinho. Pega em Salvador também, pega em qualquer lugar do mundo, só baixar nosso aplicativo e ouvir aí a Litoral Noroeste. Aliás, você pode também ouvir pelo site, né? litoralfm.com.br. Aí escolhe lá a Litoral Noroeste, vai ouvir até Alminha de manhã e Tiroga à tarde. À noite também, um pedacinho, pelo menos o início, né? Oi, quer mandar o seu alô? 27996526580. Já na volta tem 45 minutos só de música.
1: E depois do intervalo, você curte.

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3: gente boa, muito boa noite. Litoral. Boa semana também, tá?
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3: Bora, gente, só vai parar de tocar música para mandar o seu alô, então já pega o celular, já manda aí o seu alô. 27996526580. Eu sou o Tirog e eles são Danilo e Davi.

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0: Existe uma teoria que se chama 90-10, onde uma pessoa tem 90% daquilo que você procura em alguém, só que você foca naqueles 10% que falta. 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

Na Litoral, eu tô legal, João Gomes, ele não merece você, amor de fim de noite, por aqui, rolando 45 minutos só de música, rolou também Davi Quaresma e Ferrugem, Maiara e Maraíza, teve Wesley Safadão e o Rei Vaqueiro, Thiago Soares, Danilo e Davi, um salve aqui pra galera lá no Chico Gobete, a turma na mercearia, vista linda, né, o Paraíso Gobete, curtindo o som da rádio Litoral, valeu, boa noite, boa semana, turma. A Beth tá com a gente lá no bairro Vila Lenira, obrigado pela companhia. Adriana lá do Carlos Germano Nauman. Agora tem Fred e Fabrício.

0: fazer. Na Litoral, eu tô legal, Tiaguinho. Pensamentos intrusivos, fazer o quê? Pegar esse celular e mandar aí o seu alô. 27996566580. Boa noite pro Ismael Alves com a gente. Cleiton Ferreira. Flávio é o Maguila. Fala comigo, Maguila.
1: Boa noite, Litoral. Boa noite, Tiroga. Boa noite, meu amigo.
0: E aí?
1: É. Por isso que eu tô bem. Eita, duro. Agora à noite vai acabar pra dormir. Vai estar mais quente.
0: Eita, duro.
1: Obrigado.
0: Mas quem? Geilza solto com a gente. Boa noite, boa semana. Márcio Gleick lá no Córrego Sergipe, Governador Lindenberg. Hoje pode. Pode, hoje pode também, Márcio Gleick. Calor que fez hoje. Vamos liberar pra hoje, hein? Bárbara Mello também com a gente. Bom, e agora tá na hora de se ligar, né?
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0: Produtores rurais e cooperativas do Espírito Santo que enfrentaram perdas na produção ou redução de renda nos últimos anos podem renegociar aí operações de crédito rural em condições especiais. As regras estão previstas na medida provisória 1376/2026, inclui carência de até 2 anos e taxas de juros entre 5% e 12% ao ano, conforme as condições da linha de crédito. A medida, né, é voltada a produtores que tiveram prejuízos provocados por eventos climáticos ou perdas de mercado em 2 ou mais safras entre 2019 e 2025. O prazo das operações renegociadas pode chegar a 10 anos. No Espírito Santo, o Banco do Brasil reforçou o atendimento nas agências para receber produtores interessados na renegociação.
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0: A Secretaria de Estado da Saúde do Espírito Santo, a SESA, vai abrir processo seletivo simplificado para a contratação de profissionais de todos os níveis de escolaridade. A remuneração pode chegar a R$12 mil mensais e a seleção é voltada para a formação de cadastro de reserva. As oportunidades estão distribuídas em 4 editais. As inscrições podem ser feitas a partir das 10 horas do dia 29 de setembro, amanhã, até as 10 horas do dia 6 de outubro, exclusivamente pelo site Seleção ES. As contratações visam atender às necessidades de excepcional interesse público nas unidades pertencentes à rede SESA.
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0: barulho pro Ian em São Paulo!
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0: Pra você, eu sou de Matheus e Cauã, a participação é do Panda. Teve Marcos e Belucci, Pena Que Você Já Namora, Genil e Mariana Fagundes, Peão Todo Tatuado. Ai, a Rosemary tá lá em Colatina Velha, mandando um alô pra turma lá na Academia Corpus em Marilândia, o Rafael Espalenza, que é filho dela, né? E é isso, a gente vai pro break, daqui a pouquinho a gente volta. Lembrando que às 6, ou melhor, às 7, tem aí 60 minutos só de música quando a gente entra em rede com a Litoral Vitória, beleza?
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gente teve Natanzinho Fechadão, Mumuzinho, né? Fechadão com Amor. E é isso, vem aí a Rede Litoral de Rádio, 60 minutos só de música. Hollibeiro Anderson e Alex Bono comandando a nossa noite. E para participar com eles é o 27999861050. Eu, Tiroga, tô indo nessa. A gente se fala amanhã às 2 da tarde. Para você, uma excelente noite, ótima semana e continue se cuidando.

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3: Na Litoral, eu tô legal. 7 horas e 2 minutos. Excelente semana. Pra você na sintonia certa do seu rádio. Essa é a Litoral, primeiro lugar geral. A partir de agora até as 8 não tem comercial. E na comunicação, ele, @AlexBono. Boa noite, Alex Bono.
4: It's me. How are you? Good night. Let's go for one more week.
3: É o quê?
4: Let's go for one more week.
3: Ah, tá, entendi. Acho que entendi. Bora lá. Por que essa pegada? Porque são seus últimos dias antes das férias, é isso?
4: Yeah, I think that the listener don't need to understand what I said.
3: Mas,
4: what?
3: Gente, que isso,
4: I'm just talking English today. It's okay for you?
3: Até acabou a trilha.
4: Agora you are sim. Nervous, why?
3: Não.
4: Try talking English with me, what?
3: Não.
4: Just French?
3: Je préfère parler en français.
4: But I understand what I said. I just don't want...
3: Ó, tem presente pra você daqui a pouquinho. Ingresso do Pagode das Antigas, hein? No próximo sábado já, hein? Na Matrix Music Hall. Vai ter o Gustavo Lins.
4: Vai ter o Nosso Sentimento.
3: De Bem com a Vida.
4: Rabanada DJ.
3: É o Rabanada, mané. E aí, ó, tem dois convites aqui no WhatsApp. E acabou de entrar no nosso Instagram uma promoção também pra esse evento. Na Matrix, no próximo sábado. Só que, caramba, deixa eu ver aqui, ó.
4: São 9 pessoas aí, né?
3: Isso.
4: Uma loucura.
3: Você mais 9 amigos e ainda...
4: E ainda o quê? O que inventaram aí?
3: Tem dois baldinhos.
4: Dois baldinhos de cerveja?
3: Dois baldinhos de cerveja. Deixa eu ver aqui.
4: É, meu filho.
3: Isso, mais 2 baldes de cerveja e você mais... E outra coisa, no lounge, não é pista não.
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0: na Litoral. Eu tô legal, 7 horas e 20 minutos. Esse foi o som do Harry Styles.
1: Aqui na programação. Isso, aqui aproveitar que você comecei no inglês, né, cara?
0: Não, aproveita.
1: Aqui muito, na Litoral.
0: Muito bem.
1: O que foi, cara?
0: Nada.
1: Que, sentiu a voz?
2: Boa noite, Alex. Boa noite, Roller. Olha, aqui em Barata chega cansado. Ligo o rádio. Vou ver o Litoral, como sempre.
0: Sim.
2: Quem tá falando inglês? Alex.
0: Você viu o que, eu passo aqui, né?
2: Meu Deus do céu.
1: Pega alguém que conhece pra você ver se eu tô falando.
2: Hey, Alex. You got a good English, my friend. Congratulations. Can you spell for me your friend's name, Oliver Anderson, please?
1: Gostei do sotaque. Bah,
2: agora quero ver.
1: Gostei, cara. Cada um sotaque, né? Incrível.
0: Você bota a pilha.
1: Você, qual é o seu sotaque em inglês? Meu sotaque é mais britânico. Eu falo mais water, eu sou mais Adele.
0: Water.
1: Ah, você é mais americano.
0: Mais americano.
1: Eu sou mais inglês, meu sotaque é inglês.
0: Water, né?
1: É, eu falo water, é uma coisa mais desenhada. É uma
0: water.
1: Palavra... É. Turf Wars. Aí, eu já tô me confundindo, tô pensando em inglês, meu Deus.
0: meu Deus. Tem uma palavra pra isso, pra essa confusão aí. Deixa eu ver aqui, ó. Manda um abraço e beijo pra Jerusa Pisaia de Guarapari. No momento estou pagodeando na faxina.
1: Olha, nada melhor do que dançar um pagodinho faxinando.
0: Caramba, ela mandou mensagem quando entrei no ar, tá aqui até agora, hein? Que legal, Jerusa. Obrigado, hein?
1: Tá aqui, agarrado com nós. É isso, parabéns.
0: Ó, tem beijo pra Ana Paula Antunes, em Vila Garrido também. Mandou aqui beijo pra nós. Beijão pra você. Obrigado pela participação, tá bom? Ana Paula Antunes. Bom, é isso. Ó, daqui a pouquinho tem ingresso pra você curtir, já falando de pagode, o pagode das antigas, hein? Vai ser na Matrix no próximo sábado agora.
1: Exatamente.
0: E aí, vai ter o Gustavo Lins.
1: Vai ter um nosso sentimento.
0: De bem pra vida.
1: E aí, tamo em inglês?
0: Hã?
1: Não, nosso sentimento, eu lembrei do Arafim. The song.
0: De bem com a vida. E ele
1: faz a vinheta.
0: Rabanada DJ.
1: Que lindo, dá o play agora.
0: É o Rabanada, mané.

0: essa moça é pra casar, São Paulo.
1: Essa é pra casar, viu?
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0: na Litoral. Eu tô legal. Atenção, atenção pro resultado de promoção.
1: Vamos chegando aqui com tudo quebrando também. Parabéns pra ele que vai curtir o pagode das antigas. Gustavo Lins, nosso sentimento de bem com a vida. Rabanada DJ, 3 de outubro, próximo sábado.
0: Sim.
1: É você, final do telefone 2008, é o Rosenberg.
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0: Participou, ganhou. Muito bem, hora de ir embora, segunda-feira. Tá bom por hoje, né?
1: Tá bom, trabalhou demais já hoje.
0: Tá bom por hoje. A gente se fala amanhã de volta, tá? Se Deus quiser, 3 da tarde, na sua terça-feira. Alex Bono, parceiro, bom trabalho pro senhorito.
1: Muito obrigado, meu amigo Rolibe. Boa volta pra casa.
0: Fica com Deus, tá? Ótima semana pra todo mundo e até amanhã. Espero você aqui na Rádio Litoral, primeiro lugar geral.
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0: começar mais uma sequência do jeito que a gente gosta.
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0: E contando as fofoquinhas, daqui a pouquinho você ouviu para todo o Espírito Santo. Tem as duas edições de você no comando, você já sabe o esquema, né? Vamos começar bem a semana aqui na número 1. E para começar bem, vamos abrir caminho com a Anitta.

Mais que legal, Natanzinho Lima! Sequência boazinha pra iniciar a semanitia! Semanitia gostosinha! Ai, ai, já no final de setembro! Como o tempo voa, voa!

0: Muito bem, 10h53. A gente começa aqui, mandar um salve primeiro aqui pro Dilber. O Dilber tá fazendo aniversário hoje, cara. 5.2 no turbo. É desse jeito aí, ó. Só tocando a buzininha. Parabéns, Dilber! Parabéns, aço. E provavelmente trabalhando, o cara que não para. Quem mais aqui? Rosenberg, feliz, a vida ganhou o prêmio. Boa noite, meu amor, tudo de bom aqui na sua vida sempre. Adriana, beijo pra você, meu amor. Teve áudio também, deixa eu rodar aqui pra ela não brigar comigo.
1: Cadê? Não vou montar pra mim, só pra contrariar.
0: Só pra contrariar, boa pedida. Fala, Gabriel Santana!
2: Boa noite, Alex! Boa noite, Zena, com o Gabriel Santana, o embaixador do Moto Aplicativo, Alex Bono!
0: Manda!
2: Passando pra lembrar os ouvintes litoral que dia 5 é meu aniversário, dia 13 é o seu aniversário.
0: É, isso aí.
2: E eu quero saber aonde que vai ser a festa, aonde que nós vamos comemorar. Você tá doido? Fala pra nós, Alex Bono, na litoral, eu tô legal.
0: Belíssimos librianos, aí sim, rapaz do céu, eu tô entrando de férias agora, mas sem me perguntar o que que eu vou fazer, eu não faço a menor ideia. Eu tô no seja o que Deus quiser, o dono seja, deixa a vida me levar, a vida leva eu. E é isso, tamo nessa aqui. Então, se perguntar o que, que vai fazer no dia do aniversário, menos ainda. Eu sou do cara que não importa pra isso. Tem uns caras aí que ficam aí planejando festa, aí que é legal também, mas eu sou totalmente contrário. Às vezes as pessoas têm que me lembrar que é meu aniversário. Boa noite, Alex Bono, passando pra desejar uma ótima noite. Crisinha, beijo, sua gatona. Boa noite, boa semana.
3: Boa noite, Alex.
0: Fala, Pere.
3: Agora é nós.
0: Tamo aqui. Loucamo.
3: Bora, vamos que vamos com o Alex até as 23 horas.
0: Vem.
3: Alex,
0: fala.
3: Passando aqui para desejar feliz aniversário para Zuber Uber.
0: Maravilhoso.
3: Ele é top demais. Os olhos dele, né? Eu me pouco de rir, entendeu? Eu morri com ele. Ele é. Né?
0: É.
3: Que Deus abençoe a vida dele, tá bom?
0: Viu,
3: beijo, seu lindo maravilhoso. Boa semana pra nós.
0: Beijo, Perezinha. Belo parabéns. Tenho certeza que o Gilberto gostou, cara. Ele até mandou os áudios aqui que você gosta. Mas essa galera aqui, igual o Jubiruba, é um pouco adiantada. Eles mandam pra você no comando, achando que é uma fila de espera, e não é. Isso aqui, na verdade, é de gosto. Se você tiver um gosto muito apurado, muito bom, tem gente que manda com você no comando, começando, na mesma hora já fura a fila. É, uai. Não é sinceridade, criancinhas? É sinceridade. Uai! Eu vou fazer o quê? Que mais, Rosélia? Beijo pra você. Boa noite, Alex. Boa noite, seu lindo. Sua semana seja abençoada. Senão, meu filho, não, agora explicando, pra vocês entenderem. Senão vira uma salada musical que vocês não têm noção. Começa da Xuxa e termina no Metallica. Vocês têm noção disso? Se fosse ordem de chegada, seria uma loucura, meu filho. Então alguém tem que fazer uma pequena curadoria. Essa bela sinceridade, hein, meus filhos? Aí, ó, só o Bono meu pra falar um trem desse. Fala, Fabrício!
4: Boa noite, Alex Bono. Aqui é Fabrício Estevão de Jacaraípe. Já que eu tô no comando, toca aquela aí. Diga que valeu, chiclete com banana.
0: Porra,
4: valeu, tamo junto.
0: Às vezes também acontece isso, de eu rodar você no comando antes da hora. É uma pessoa desatenta, eu no caso. Quem mais que aparecendo?
5: Boa noite, Alex Bono. Aqui é Maria Vitorana. Queria pedir a música com a Santana.
0: Ah.
5: Água com açúcar.
0: Água com açúcar,
5: cara. Mais pegar.
0: Diferente, diferente. Cara, é isso. Beijo pra Chile também. É a turma que vai chegando na maior audiência do Espírito Santo. Vocês gostam da bagunça, né? Vocês gostam.
6: Faz aqui, pra lá, mãozinha, pro outro, geral, mãozinha. Isso, Rio, muito obrigado, Rio, vai. 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

0: Bora fechar então, galera, já com ansiedade de pedir música, manda aí agora o teu Você no Comando, 27999861050. Eu tô aqui na área Alex Bono, só obedecendo, olha que delícia. E a penúltima edição, a última edição, 20 para as 11, se você não for atendido agora, vai ser depois. Então tem chance aí de ouvir a tua música aqui na Litoral, manda aí.
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0: aqui contigo, Alex Bono, até as 11 horas da noturna da Litoral.
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0: Essa hoje vou iniciar com um especial de Uber Uber fazendo aniversário, então é contigo.
4: Boa noite, Alex Bono, boa noite, ouvinte da Litoral, Gilber Uber por aqui. O aniversariante do dia 5.2. E já que eu tô no comando, toca pra mim aí pra começar bem essa segunda-feira, essa noite de segunda-feira, Tentação Araquito. Na Litoral eu tô legal.
0: Bem, você aniversariante, eu não ia deixar de te atender mesmo não tendo essa música. Essa música eu acho que é novidade, né? Deve ter um mês lançada. Então vou colocar uma clássica pra te atender. Então acho que é aniversariante, tá bom, Gilber? Fico te devendo nessa daí, mas carta branca eu acho que você curte também. Feliz aniversário pra você, meu amigo.
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0: Bonito demais, será que tanto? Só pra começar. Você no comando aqui na Litoral, agora é tua vez, Fabrício Estevão, vamos pra Jacaraípe.
1: Boa noite, Alex Bona. Aqui boa. É Fabrício Estevão de Jacaraípe.
0: Aí.
1: Já que eu tô no comando, toca aquela aí. Diga que valeu, chiclete com banana. Valeu, tamo junto.
0: É, não parece não, mas carnaval tá ali, tá ali. Começando pelo Vital, né? Que é semana que vem. Ah, meu Deus.

0: diga que valeu, diga aí. Vital chegando aí, vai valer mais ainda, só Deus. Vamos tá lá, o bicho vai pegar. Você do comando aqui na Litoral, vai você, Drica, pô, manda aí.
1: Já comprei no comando, tá comendo minha soca pra estar ali, tá comendo aí, meu mosquito, tá bom?
0: Pra já, vai esse clássico, mas que clássico, boy. Depois do Brasil, na segunda-feira aí, você, meu amigo, minha amiga, tá de casa.

0: pegou essa clássica, né? Pegou essa clássica. Ei, não vai dar tempo de atender, mas vai ter o alô aí, Clodô.
1: Mano, Clodô aí no comando aí, ó.
0: E aí?
1: Uma boa noite, papai, hein?
0: Oxe!
1: Vem, já que eu tô no comando, quero pedir aí, ó, uma música de Adriel aí, ó. Branco Banana, um amor perfeito. Aí, ó, tá aqui o Adão aqui, ó, meu brother, Vitorano aqui, ouvindo você aqui, ó.
0: Vitorano é boa, cara.
1: Top de linha. Boa noite, abençoada pra nós, gente, Deus abençoe. Sua noite aí. Tamo junto, essa segurança aí, tamo junto, papai.
0: Tamo
1: um abração,
0: junto,
1: meu irmão. Você é top de linha, show de bola. Um abração, Clodô. Clodô, é a cor de pegar. Um abração, bebê. Show. Tamo junto, na Vitorano, tá mais que legal, papai.
0: Tamo junto. Quis mandar pra uma pessoa especial aí, isso, vai lá, vai.
1: Uma homenagem aí, a pessoa que eu amo demais aí, viu?
0: É.
1: Uma pessoa aí, ó. Dedicação à pessoa que eu amo aí demais, valeu?
0: Tamo essas junto. Músicas aqui inspiram as pessoas, viu? Uma música romântica inspira. Então tá dado um recado aqui, Clodô. Tem muita gente chegando e muitos pedidos, tá? Vou deixar aí pra próxima edição do Você no Comando, que é 20 para as 11. Gustavo Titarana aqui já mandou, Maria de Lourdes também. Cara, uma galera aqui que vai aparecendo. Seguinte, tem que entregar logo aqui pra Voz do Brasil no dial, mas a música segue aqui na Litoral, tá? É só você ir pro canal digital da Litoral. Pedindo pra Alexa tocar a Litoral, você vai estar de boa aí, ouvindo a programação da Litoral com música, ou baixando o aplicativo ou entrando no litoralfm.com.br. Fechou? Pegou a dica? Aproveita e me segue também, Alex Bono. Procura aí Alex Bono com 200 no Instagram que a gente vai se vendo. Então é isso, depois do intervalo eu volto pro online. E sigo com você depois da Voz do Brasil também no dial até às 11 da noite.

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